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2: Na Jovem FM 936.

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1: Na Jovem FM 946.
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2: Na Jovem 10 e 10.

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4: Na Jovem FM, agora 10h35.

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1: Na Jovem 10:47.

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1: Na Jovem FM, 11 horas.

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Na Jovem 11:46.

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2: Meia-noite 12.

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Na Jovem 2:33.

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0: na Jovem 3 e meia.
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6 horas em ponto, pra você, meu ótimo dia, ótimo domingo, pra você, amigo ouvinte da nossa Rádio Jovem FM, uma manhã maravilhosa, uma manhã pra você muito abençoada, que Deus abençoe o seu dia, a sua manhã, o seu café da manhã, o seu trabalho, você que agora está chegando aí do trabalho, pra você, meu muito bom dia, tá bom? Pra você, ótimo domingo, sempre agradecer ao nosso Deus Todo-Poderoso por mais um dia, mais um final de semana, né? Por mais um dia de descanso, por tudo que Ele possa nos abençoar, nos dar forças a cada dia para trabalhar, para vencer, para acordar cedo, rapaz. É um desafio, né? Você sabe aí, né? Você que trabalha todos os dias, quem sabe também no final de semana também, né? É um desafio que Deus nos dê forças cada dia para lutar, para vencer, né? E claro, perdoar sempre os nossos pecados, que Deus possa também perdoar o pecado de cada um de nós, tá bom? Obrigado você, amigo ouvinte, curtindo aí o nosso programa Pela Fé, aqui da Rádio Jovem FM 87,9, a Rádio Jovem FM da a frequência da bênção, com certeza, tá bom? E para começar aqui a primeirona de hoje, hoje dia 20 do 9 de 2026, para você, bom dia!

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1: Tanto que Deus tem despertado e tem levantado homens e mulheres, jovens, crianças, para serem usados. Usados pelo Senhor Jesus nesse tempo, nessa geração.

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1: Seis horas e quatorze, Pela Fé, aqui na nossa Rádio Jovem FM 87,9, a sua preferida frequência da bênção. Obrigado você, amigo ouvinte, ligado aqui na nossa Rádio Jovem FM, para você, um ótimo dia, um ótimo final de semana. Aline Barros, sonda-me, usa-me, a música, o louvor do nosso querido amigo Charles do Brasil, é o nosso famoso gordinho. Aqui na nossa Rádio Jovem FM, que daqui a pouco, às 10 da manhã, não, 9 horas, aliás, de 10 ao meio-dia, rapaz, 10 ao meio-dia, o Domingão da Galera com o nosso querido amigo Charles do Brasil, aqui da nossa Rádio Jovem FM para você. Charles, meu muito bom dia, uma manhã para você muito maravilhosa, uma manhã para você muito abençoada, obrigado aí pelo prazer da sua companhia. Já tá acordado, né? Já tá acordado bem cedinho, já ligado aí na nossa Rádio Jovem FM. Obrigado você, um ótimo dia também ao nosso querido amigo Paulo Marinho, do programa A Hora do Rei, que daqui a pouco também, às 7 da manhã, já vai estar por aqui, né? Com as melhores músicas para você, ao seu coração, com o nosso querido amigo Paulo Marinho também, aqui da nossa Rádio Jovem FM. Olha só, tem para você aqui uma informação muito importante, tá bom? Você, querido amigo ouvinte da nossa Rádio Jovem FM, deixa eu abrir aqui a mensagem. Pronto, achei, tá? Se você puder, com certeza, eu sei que você pode, tá? Qualquer valor, ajudar aqui o nosso querido amigo Valdo Souza. É a Vaquinha Solidária, tá bom? O que você puder ajudar ao nosso querido amigo Valdo Souza, também aqui da Jovem FM, está passando aí pelo momento de adversidade, mas com certeza Deus vai restaurar aí a sua saúde. Vou te passar aqui o zap, você que é amigo dele, você que trabalha na Feira Coberta, né? Nosso querido amigo Valdo Souza, você pode mandar um pix através do 91, anota aí, tá? 986127755. É o Pix do amigo Valdo Souza. 91 986127755, para você dar aquela força no momento em não estar podendo trabalhar na feira, né? Nem aqui na rádio também. Está passando, repetindo para você mais uma vez, está passando pelo momento aí difícil, tá? Um momento de adversidade, mas com certeza ele vai sair dessa, né? Deus vai restaurar aí a sua saúde. Se você puder ajudar, você pode mandar qualquer valor através da chave Pix 91 98612 7755, tá bom? 91 98612 7755 é a chave Pix do nosso querido amigo Valdo Souza, a Vaquinha Solidária. Dê aí aquela força amiga aí ao nosso parceiro, tá bom? 6 horas e 17 é o nosso programa Pela Fé aqui na Jovem FM de Benevite para o Brasil, 87,9, a Rádio Jovem FM do seu coraçãozinho. Agora para você, mais louvor maravilhoso com Ministérios. Oi, bom dia.

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0: 6:31, banda Sonho e Louvor, Deus dos Deuses. Ah, que maravilha, ótimo dia pra você, ótimo domingo. Esse é o nosso programa Pela Fé, aqui na nossa 87,9 Rádio Jovem FM de Benevides, Pará, Brasil. Pra você, meu ótimo dia, uma manhã pra você muito maravilhosa, muito abençoada pra você, amigo da Rádio Jovem FM de Benevides, você amigo da Quadrangular, da Deus e Amor, da Assembleia de Deus, você amigo da Universal, você amigo, claro, por que não, você querido amigo da Igreja Católica, fala em Católica, um forte abraço aí ao nosso amigo Messias, aqui do centro, né, da paróquia aqui do centro da cidade. Bom dia pra você, um ótimo final de semana, um ótimo dia também ao nosso querido amigo, mais um bom dia, rapaz, ao Gordinho, tá ligado? Bom dia, Charles, obrigado pelo prazer da sua companhia. Bom dia pra você, ótimo dia também aqui ao nosso querido amigo Marcelinho Carioca, lá do bairro Santos Dumont, rapaz, também ligado com a gente. Pastor Joelias e sua família, a pastora Mari. Bom dia também aqui ao nosso querido amigo irmão Silas, já vi aqui a sua mensagem, irmão Silas, obrigado também pela companhia maravilhosa no último domingo, rapaz, não ouvi do programa, rapaz, não pode faltar, né? É guerra, irmão, é guerra, mas tamo junto aí, né? Com fé em Deus, a gente vence com certeza. Ótimo dia também a pastora Leia, da Igreja do Evangelho Quadrangular, aqui do Maguari, né? Bom dia pra você, e bom dia também aqui ao nosso amigo pastor Davidson também, aqui da IEQ, bem aqui pertinho aqui da Jovem FM, gente. Já me chamou pra ir lá, ainda não fui lá, ainda não deu, pô. Tem que ir lá, tem que visitar a igreja do pastor Davidson, tem que visitar também aqui a igreja do pastor Silas, rapaz. O nosso guerreiro Silas, bom dia, Silas, da congregação aqui da Nova Filadélfia, rapaz, sempre também ligado com a gente. Bom dia pra você, guerreiro, ótimo dia pra você.
1: Paz do Senhor, meu amado irmão Wagner. Paz do Senhor. Deus abençoe para o Senhor Jesus Cristo. Bom dia. Estamos aqui. Estamos aqui. O programa aí. Uma benção. Está maravilhoso. Programa aí que a direção do Wagner. Você, primeiramente, de Deus, né? Quero oferecer ainda a programação aí. Desejar a programação para minha esposa, irmã Adriana. Todo mundo da pregação lá na Filadélfia. Hoje, escola dominical pela manhã e à noite.
0: Opa!
1: É culto alusivo ao civilização feminino. Mais uma vez, tem um pregador aí de fora. Fora que eu falo aqui que é da congregação, do município, né? Vai levar a palavra do Senhor e a poderosa palavra do Senhor.
0: Aquela palavra maravilhosa.
1: Vai, Guilherme, te abençoe, um abraço.
0: Obrigado, guerreiro. Bom dia pra você, bom dia pra sua família aí. Tudo de bom ao nosso querido amigo, irmão Silas, da congregação da Filadélfia, aqui na internet. Vai ser, com certeza, vai ser um culto maravilhoso, vai ser um culto muito abençoado de manhã aí, rapaz, escola bíblica dominical, para você aprender muito mais de Jesus também, né? 6:34, e agora aquele quadro maravilhoso, Recordar é Viver. Antes de chamar aqui essa primeira música, eu lembro essa canção aqui que eu vou tocar aqui no nosso quadro Recordar é Viver, as canções dos anos 90, 80, no início de 2000, que marcou aí a sua vida, né? Marcou o seu início, a sua caminhada no evangelho, rapaz. De repente você estava passando em um momento muito difícil e, claro, Deus te chamou, né? Quando você começou a caminhar aí para a igreja, né? Quando Deus te resgatou aí do mundo das trevas para a maravilhosa luz, com certeza teve aquele louvor que marcou a sua vida. Por isso é aquele quadro Recordar e Viver. A partir de agora, esse louvor com certeza marcou demais minha vida. Bom dia!
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1: 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Canta com a alma, com o coração, tá bom? Vamos lá?

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6:48, Voz da Verdade, lute! Esse foi o nosso quadro Recordar é Viver, aqui da nossa Rádio Jovem FM, os melhores louvores dos anos 80, 90 e no início de 2000. Você ouviu aqui na Rádio Jovem FM e no programa Pela Fé. Obrigado você, amigo ouvinte. Um ótimo domingo para você. Com certeza você recordou esses louvores maravilhosos aqui da nossa Rádio Jovem FM. Bom dia para você. Um ótimo final de semana. Antes de a gente ler aqui uma palavra maravilhosa, quero mandar aqui um forte abraço ao nosso querido amigo lá de Vianópolis. Bom dia para você. É o Silvio Souza. Um forte abraço, Silvio. Um bom dia para você. Um ótimo domingo, um ótimo final de semana. Obrigado pela companhia maravilhosa. Bom dia e tudo de bom para você. Um forte abraço aí aos amigos de Vianópolis, sempre ligados aqui na Rádio Jovem FM. Um bom dia também, não posso esquecer de dar um bom dia também aqui à nossa querida amiga Rebequinha. Ontem foi o 13º aniversário da Banda Formosa. Bom dia para você, Rebeca. Tudo de bom para você aí. Um ótimo dia também aí à Banda Formosa. Deixa eu só achar aqui a congregação, rapaz. Sempre eu esqueço. Pronto. É a Banda Formosa, Wagner Pereira, da congregação Porta Formosa, rapaz, ali na Visconde Maracaju, número 1010. Bom dia para você, Rebeca, ótimo dia para você e bom dia aí aos irmãos da congregação Porta Formosa. E ontem foi o 13º aniversário da Banda Formosa. Bom dia, Rebeca, bom dia, seu esposo, bom dia a todos aí da maravilhosa Banda Formosa, tá bom? Agora, 6:50, aquela palavra maravilhosa para você, o nosso Deus Todo-Poderoso, tá bom? Está aqui em Provérbios 16:3. Vai ser bem rapidinho, tá? Consagre ao Senhor tudo o que você faz e os seus planos serão bem-sucedidos, tá? Provérbios 16:3. Consagre ao Senhor tudo o que você faz e os seus planos serão bem-sucedidos. Olha só que maravilha, né? Consagre a Deus tudo que você faz, tá bom? Você tem um projeto aí, tem um plano, tem um... Ah, mas faz tempo, Wagner, que eu tenho um plano, eu tenho um sonho, mas então não deu certo, né? Sempre eu consagro a Deus tudo que eu faço, mas ainda não consegui. As portas ainda não se abriram. Olha só, calma lá, tá bom? Tudo no tempo certo, é tudo no tempo de Deus. Às vezes a gente quer que venha logo, que aconteça logo. Mas também temos que nos preparar, tá bom? Você, de repente, quer entrar aí no mercado de trabalho, né? Você tem que se preparar, tá bom? Preparar, fazer um curso, fazer aí um... Se qualificar profissionalmente. Vou te contar aqui um exemplo aqui bem rapidinho. Não lembro o ano, eu acho que foi 2003, por aí, né? Eu fui fazer uma entrevista lá em Belém, rapaz, ali quase no finalzinho da Lomas. Fui fazer uma entrevista para trabalhar numa empresa da antiga Celpa, rapaz. Eu fui pela fé, né? Eu fui pela fé, fui lá, todo confiante. Cheguei lá, mostrei meu currículo e o dono lá me falou assim: rapaz, mas aqui você não tem o curso, né? Você não está qualificado. Falei, falou com todo carinho, com todo respeito, né? Você não está qualificado para trabalhar em nossa empresa, né? Você não está ali apto, né? Para fazer aí, para fazer, né? O que eles... Para trabalhar lá, né? Não estava ali pronto. Vim embora, eu entendi, né? Não fiquei triste. Ele estava certo. Como é que eu poderia trabalhar na Celpa se eu não tinha um curso de eletricista? Eu não estava qualificado para trabalhar naquele local, né? Não seria como. Eu consagrei os meus planos a Deus, orei, né? Senhor, me abençoa. Bom, acordei até o pastor esse dia, o pastor estava dormindo. Pastor, olha aqui por mim, pastor, vem cá, olha por mim. Mas para não estar qualificado, como é que eu ia poder trabalhar naquele local se eu não tinha... Não estava capacitado.
consagre seus planos a Deus, tá bom? Que tudo vai dar certo, mas também você tem que se qualificar para o mercado de trabalho, que com certeza Deus vai abrir as portas para você, tá bom? E hoje eu tô em outra área, sempre me mando mensagens, né? Eu trabalho aqui na Rádio Jovem, trabalho também com gráfica, estamparia, sempre aparece bastante serviço, porque eu já estou apto a fazer esse serviço e com certeza Deus está abençoando e vai abençoar muito mais, com certeza você também aí, Deus vai te abençoar a cada dia, consagre seus planos a Deus e com certeza tudo vai dar certo para você. Um ótimo dia, 6 horas e 54.

6:56, acalma o nosso coração, Deus. Obrigado você ouvinte, obrigado, ótimo dia pra você, ótimo final de semana. Daqui a pouco o programa Hora do Rei com o nosso querido amigo Paulo Marinho já está chegando aí. Obrigado você, que Deus abençoe a sua semana. Um bom dia pra você, uma semana de muito trabalho pra você, tá bom? Que Deus sempre te abençoe e te guarde e te proteja de todo mal. Consegue sempre aí, sempre os seus planos diante de Deus, que com certeza, no tempo certo, Ele vai te abençoar, tá bom? Obrigado a você. Ótimo dia! Tchau, tchau! Até o próximo domingo, se assim nosso Deus nos permitir.

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4: 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Bom dia.
7: Bom dia. Bom dia.

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1: Bom dia com alegria. Hoje é domingo, dia 20 de setembro de 2026. Está no ar mais um programa A Hora do Rei, Roberto Carlos e seus convidados. Todo o romantismo do rei em forma de música para você, amigo ouvinte. A direção geral é de Ayrson Costa. Na mesa de áudio, o nosso DJ Wagner Brom. Já estamos no ar, 7h04. Vamos à nossa primeira sequência romântica do programa.
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1: 7:33, né? Você tá ligado aqui na Jovem FM, programa Hora do Rei, Roberto Carlos, né, e seus convidados. Né? Daqui a pouquinho a nossa sequência Convidados do Rei, né? Hoje um domingão aí, dia 20, né, de setembro, domingão ensolarado. Você que gosta aí dos nossos balneários, né? Taiaçuí, maravilha, cupuaçu, né? Você que tá já se preparando aí para mais tarde aproveitar o nosso verão amazônico aí, maravilhoso. Falar nisso, né, vai já tá um tempinho sem aquela chuva tradicional aqui, né, que dá final de tarde, né, tá muito calor, realmente muito calor. Olha, eu quero mandar um alô aí pro pessoal aí de Neópolis, nosso querido José Augusto, ligado aqui com a gente, lá em Neópolis, né, lá no seu sítio, escutando aqui o programa A Hora do Rei. Pessoal aí do Taiaçuí, também ligado aqui com a gente, bairro da Liberdade, né? Bairro da Liberdade, né? O pessoal aí da Era do Gelo, né? Sempre ligado aqui com a gente, nos dando o prazer dessa audiência maravilhosa aos domingos, tá certo? E o outro aqui que tá ligado aqui com a gente, o João Carlos, né? Lá na Terra Firme, né? O João Carlos ligado aqui com a gente, ouvindo aqui a Jovem FM pelo nosso aplicativo, tá? 7:34, em nome de Motonorte, né? 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Olha o nosso querido amigo aí e colaborador do programa, Paulo Donizete, lá no São Paulo, no bairro de Sampa, já ligado aqui no programa. Obrigado, Paulão, pela audiência, né? Paulão, que daqui mais uns dias já está chegando aqui à capital paraense para participar da nossa festa maior dos paraenses, o nosso Círio de Nossa Senhora de Nazaré. Um abração, Paulão, obrigado aí pela audiência maravilhosa. Meu amigo Carlos Moura, também já ligado aqui com a gente, né? A Josi Daniele, minha querida Josi Daniele, no Cidade Nova 6, né? Lá na WO90, né? Sempre ligado aqui com a gente, que é fã do programa Hora do Rei, com aquele café da manhã maravilhoso aí, Marcílio, né, Marica, Paulo, um abração para vocês aí que são nossos amigos fiéis de todos os domingos. 7:36, tá certo? Wagner, vamos mais de música aí porque a hora é do rei.

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1: Fala aí, Paulo Marinho! 7:59, você tá ligado aqui na Jovem FM 87,9. Programa A Hora do Rei, Roberto Carlos, para os fãs de Roberto Carlos. Daqui a pouquinho, a nossa sequência Convidados do Rei. Hoje a cantora Gal Costa, meio a meio aí com o rei Roberto Carlos, tá certo? Grande cantora Gal Costa, né? Já não tá mais, né, com a gente, mas continua aí fazendo sucesso com suas músicas maravilhosas aí. Hoje meio a meio aí com o rei Roberto Carlos. Olha, como mandar um abraço aí pro nosso amigo Antônio Jorge, aí na Terra Firme, né? A dona Helena, a mãe do meu querido Antônio Jorge, de 94 anos, ligada aí no programa Hora do Rei. Obrigado, dona Helena, aí pela audiência, né? A Jane, né? A cuidadora do Jorge, que ele diz, e pro João, lá em Coraci, tá bom? Um abração aí pro meu amigo Antônio Jorge, sua mãezinha querida, de 94 anos, e a Jane, tá bom, Jane? Obrigado aí, e o João lá em Coraci, tá bom? 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Logo após o nosso bloco de apoio cultural, tá bom? É, já por aqui o nosso amigo, nosso colega aqui, o Charles do Brasil, que vai apresentar daqui a pouquinho o Domingão da Galera, né, Charles? A gente vai falar também um pouquinho aqui do nosso colega, do Valdo, nosso Souza. Querido Valdo Souza, né? Que está passando por problema de saúde, nosso apresentador do programa Saudade 87, né, aqui na Jovem, grande campeão de audiência, né? E hoje o Valdo Souza está enfrentando os probleminhas de saúde, né? E a gente quer pedir aí uma solidariedade, uma vaquinha solidária aí para o nosso amigo o Valdo Souza, não é isso, Charleson do Brasil? Bom dia, Charleson.
2: Bom dia, meu caro irmão Paulo Marinho, é com muita satisfação e um prazer mais uma vez estarmos aqui na Rádio Jovem FM. Você sabe que é o canal direto para a nossa comunidade, informações, utilidade pública e muito mais. E claro, também é o anseio da comunidade, falar nisso também, como também acontece, né? Com ouvintes também acontece com o locutor. Haja vista que nós trabalhamos não uma rádio, uma emissora de grande porte. Nós dependemos também, com certeza, de boas ações, né? Você sabe, não, eu estou falando sério, sabe por quê? Porque as pessoas, muitas das pessoas pensam que a rádio ela mantém um suporte de padrão de rádio grande. Tudo bom? Mas só que nós estamos aqui só para agradecer pela audiência de todos vocês, mas para ficar ciente, porque nós precisamos de nos unir para nos ajudar, aliás, para ajudar o nosso companheiro Valdo Souza. O Valdo Souza é um dos grandes campeões de audiência aqui no horário da Saudade, ou o Saudade 87. Ele está passando por um momento de dificuldade na saúde, e todos nós juntos, a direção da rádio, nosso diretor Aizon Costa, todos que compõem a Rádio Jovem PM, estão se unindo para fazer uma vaquinha. Essa vaquinha
1: A vaquinha solidária, né? Vaquinha... Em prol do amigo Valdo Souza, tá bom?
2: E nós temos aqui o zap dele, né?
1: Você pode doar qualquer valor para ajudar no tratamento de saúde do nosso amigo. O zap é 986127755. 986127755. Oswaldo de Souza Caldeira, tá bom? Se você puder colaborar com o nosso querido Valdo Souza, né? Para o tratamento de saúde dele, para que logo ele retorne aqui as suas funções aqui na rádio, não é isso, Charles?
2: Com certeza. Então nós temos que agradecer primeiramente a Deus e a todos vocês que já estão, muitos já estão contribuindo para, com certeza, uma melhoria, consideravelmente através da fé. Nós estamos com fé, nós estamos com uma união, como uma corrente de oração, sempre fazendo aí em prol do nosso querido amigo Valdo Souza, aqui da Rádio Jovem FM.
1: Então, tá bom, a gente fala daqui a pouquinho mais. O número aí do Pix é 986127755, Oswaldo de Souza Caldeira. Então, seus amigos aqui de Benevides estão ligados no programa, puder colaborar, né? Dá essa força aí pro nosso querido Valdão Souza. Juntos somos mais fortes.
2: Valeu!
1: 8:03, daqui a pouquinho a nossa sequência Convidados do Rei, tá bom?
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2: 8:35, né? Você está ligado aqui na sequência Convidados do Rei. Hoje a cantora Gal Costa, meio a meio aí com o rei Roberto Carlos. Olha, nós vamos fazer aqui uma observação, né? Sobre o nome aqui que nós falamos agora há pouco, da Vaquinha Solidária em prol do amigo Valdo Souza. Então, vale ressaltar que não se trata do nosso querido Valdo Souza, lá da Rádio Marajoara. É o Oswaldo de Souza Caldeira, que é o nosso querido também Valdo Souza aqui da Rádio Jovem de Benevides. Então, pessoal aí que ligou, que mandou o alô aí, perguntando se era o Valdão Souza. Não, não se trata do Valdão Souza da Super Rádio Marajoara, né? É o Oswaldo de Souza Caldeira, aqui da Rádio Jovem FM Benevides, que também é conhecido como Valdo Souza, tá bom? Tá explicado aí, dado o recado, tá bom? 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Já conosco aqui, né, a participação especial da Cibele Adriana Black, a pérola negra da Rádio Jovem, já presente aqui com a gente. Bom dia, Cibele.
3: Bom dia, Paulo Marinho. Bom dia a todos os nossos amigos aí da Rádio Jovem FM 87.9. Essa rádio cheia de entretenimento para toda a galera, todos os domingãos. Domingo, 7 da manhã, você já sabe, a Hora do Rei com Paulo Marinho e participação especial Cibele Black. E hoje nós estamos num domingo muito abençoado, ensolarado, né? Então eu desejo a todos um ótimo dia e que hoje você com certeza vai se confraternizar com a sua família num domingão, um almoço em família. E vamos lá, né, Paulo Marinho, falar também um pouquinho sobre o nosso baile dos artistas,
2: com
3: né?
2: Com certeza, tá chegando a hora, tá chegando o dia, né? Dia 18 de outubro aí no Sítio do Louro, né? O grande encontro com grandes cantores do brega paraense, o segundo baile dos artistas, né, Cibele? Tá chegando a hora aí. E você já pode adquirir a sua pulseirinha que dá direito ao ingresso, né? Por apenas R$ 15, né? Liga aí pra Cibele, dá o telefone aí, Cibele.
3: Exatamente.
2: Antecipe sua entrada, tá bom?
3: Isso, antecipe a sua entrada, galera. Esse evento é um evento, a segunda vez já que o baile está vindo aqui para Benevides. A primeira vez foi lá no sítio do Cupuaçu, né?
2: No
3: espaço lá do
2: Paulo Costa, do Paulo
3: Baratão. Isso, no Baratão, né? Quem conhece, você que é daqui de Benevides.
2: E foi um sucesso,
3: região,
2: né?
3: Isso, foi sucesso o baile, deu muita gente. Tava presente com a gente Antônio Guedes, cantor Jonas. Prepara aí uma música da Aninha aí, o nosso DJ aqui, Wagner Brom, já tá aqui preparado. Ela vai estar com a gente nesse baile, gente. Aninha Odalisca do Brega. Falei com ela ontem, ela disse, Beli, já estou preparando a minha bota pra gente dançar muito nesse baile. Solta aí essa música, vai.

0: Eita, galera, que olha coisa aí. Maravilhosa. A Nina Odalisca vai estar aqui ao vivo olha cantando aí. Essa bala pra
1: olha
0: você.
1: Olha aí a capela da Cibele aí. Grande isso. Cantora benevidência também.
0: E para mim vai presente, ser um prazer, né, amigo, poder estar isso, com vários amigos, né, astros, vários cantores
1: e aí olha, conhecidos. Olha, tem música nova da Cibele que está estourando aí. Tem. Gota Dourada, Gota Dourada, né, em todas as plataformas.
0: Eita, olha, o Charleson do Brasil já está nos estúdios, ele já mudou o nome da letra da música. Não
1: é Gota Dourada.
0: É Gota Dourada, amigo. Gota Dourada, e já a gente vai estar aí soltando também um pouquinho dessa. Solta um pouquinho aí da Gota Dourada, pra galera conhecer um pouquinho desse meu trabalho autoral, juntamente com meu amigo Cláudio Lúcio.
1: Cláudio Lúcio, grande compositor paraense também.
0: Ah, é verdade, né, Paulo? O zap pra você comprar as pulseiras. Já vou estar dando aqui ao vivo pra você o número do zap. Lançamento Cibele Black. Vem.

0: Olha aí.
1: E olha, gente.
0: Grande sucesso da Cidade Branca.
1: Sucesso, tocando já na Rádio 99 FM, também com meu amigo Toninho. E também na Rádio Jovem FM, que é a nossa rádio local, que é a queridinha daqui de Benevides, a sua preferida. 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É no Sítio do Louro, em frente à Padaria Beatriz, bairro Maguari. E olha, vários astros, como também Antônio Guedes, já disse que vai estar presente com a gente. Solta aí uma do Antônio Guedes, amigo. Vai. Essa é uma dos sucessos de Antônio Guedes. Daqui a pouco, um pouquinho do Jonas também, né? A gente vai soltar pra galera também conhecer daqui a pouquinho. E Paulo Marini, aquela que a gente gravou junto, a gente vai estar cantando também,
0: vamos,
1: né?
0: Lá, tamo,
1: no baile.
0: Tamo junto aí.
1: Solta aí a da Calypso, nova, então. Né? Cibele Black enquanto, e Paulo Marini.
0: Enquanto o Wagner procura aí, são 8 horas e 44 minutinhos. Olha, quero mandar um abraço aí pro Edson, da Ferragem Negrão, na comunidade do Uxiteua, aí Coraci, ligado com toda a família aí. Obrigado, Edson, aí pela audiência aí de todos os domingos, maravilhosa. Obrigado. 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Obrigado, Edson, aí pela audiência. Olha aqui o Marcílio também, lá na, o meu amigo Marcílio, no Cidade Nova 6. Cidade Nova 6, na WE90, né? Nosso ouvinte também de todos os domingos, tomando aquele café da manhã com tapioquinha, valeu! E pedindo a música Vapor Barato, da Gal Costa, tá? Nosso amigo aqui, o nosso DJ Wagner Brom, vai procurar e vai já colocar aí, tá bom? Um abração aí pra da Luz também, né? A Josi, já falei da Josi aqui, o Paulo, né? E os demais, às vezes tem algum amigo por lá também, tomando aquele café da manhã. Então são 8 horas e 45 minutinhos, hoje, dia 20 de setembro, né? Um dia ensolarado aqui, você que gosta aí de tomar aquele banho, ainda tá na hora de se preparar, né? Depois do meio-dia, os igarapés aqui, o Taiaçuí, maravilha, cupuaçu, né? Totalmente aí lotado, né? Ana Clara ali na Grinesp também, na terceira rua, você pode aproveitar das maravilhas aqui de Benevides. Não precisa ir tão longe, né? Benevides é a terra da água, cheio aí de garapé, maravilhoso.
1: Verdade,
0: né,
1: amigo.
0: Para tomar aquele banho, né?
1: Tem muita água isso, boa em Benevides, de
0: terra
1: qualidade.
0: Da água, tá certo?
1: Verdade.
0: Vamos lá de música, Wagner.

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1: 8 horas 56 minutinhos. Você está ligado aqui na Jovem FM 87,9, né? Hoje aí a sequência Convidados do Rei, a cantora Gal Costa, né? Meio a meio aí com o Rei Roberto Carlos. Tem um recado aí mais da Cibele aí, vai Cibele.
2: Bom dia galera. Então vamos aproveitar, você que quer participar do nosso Baile dos Artistas no dia 18 de outubro, a partir das 10 horas da manhã, você é o nosso convidado especial, toda Benevides, região, Santa Isabel, Benfica, Murini, todos vocês estão convidados no dia 18 de outubro, no Sítio do Louro, no bairro Maguari. 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O nosso evento se realizará no dia 18 e será pela parte da manhã, às 10 horas da manhã, viu, Paulo Marinho?
1: Isso.
2: Dá para você se organizar, né? Isso. Levar a galera já para almoçar lá, tomar aquela cervejinha estupidamente gelada e dançar muito e conhecer os astros, né, Paulo? Isso. De perto.
1: Todo mundo lá presente, tá bom? 8 horas 58 minutinhos. Olha a música aí do Marcílio.

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1: 8 horas e 59 minutinhos, estamos chegando ao final de mais um programa Hora do Rei, Roberto Carlos e seus convidados. Domingo que vem estaremos de volta no mesmo horário, de 7 às 9 horas da manhã.
2: Domingo que vem vai estar a cantora Lene Gomes aqui com a gente, né, Paulo?
1: Que
2: ao
1: bom,
2: vivo.
1: Lene Gomes também vai participar do baile, tá bom?
2: Isso, um beijo, gente. Bom dia pra vocês.
1: Um beijo no coração.

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1: Bom dia a todos os caríssimos irmãos que nos ouvem na manhã linda e maravilhosa desse abençoado domingo que Deus nos dá. Eis que vos falo é vosso amigo e irmão Queiroz, que hoje ao lado do Paulo Lins estaremos trazendo a vocês mais um programa espírita da Casa Renascer, programa nosso de todos os domingos das 9 às 10 da manhã. Desde já, querendo agradecer a todos vocês por nos permitirem adentrar em vossos lares através das ondas sonoras da Rádio Jovem FM 87.9, sempre contando com o auxílio do nosso irmão Wagner aqui no controle do som. Muito bom dia para o Wagner, nosso amigo de todos os domingos. Muitas bênçãos a ele e toda a família. Muitas bênçãos a todos vocês que nos prestigiam, nos escutam na manhã de hoje. Sobre o nosso tema de hoje, devido estarmos no mês de setembro, chamado Setembro Amarelo, que é o mês dedicado ao combate ao suicídio, nós vamos voltar mais uma vez com o tema do suicídio. Tivemos há poucas semanas atrás com esse tema, mas devido ao que o mês de setembro amarelo nos pede, nós achamos muito importante, dessa vez, explicando, trazendo esclarecimento a todos vós sobre como o Espiritismo vê, como ele esclarece sobre esse tema do suicídio. E para começar, não poderia ser diferente, que nós vamos iniciar pelo capítulo 5 do Evangelho segundo o Espiritismo, parágrafo 15. Eu vou ler só um pouquinho dele para a gente poder entrar no esclarecimento sobre a visão espírita, tá bom? Então vamos lá. Bem, quanto ao suicídio, excluídos aqueles que se afetou no estado de embriaguez e de loucura, que a gente vai ver isso mais adiante, é que podemos chamar esses de inconscientes. Restante, é certo que qualquer que seja os motivos particulares, tem sempre por causa um descontentamento. Ora, aquele que está certo de não ser feliz senão por um dia e de serem melhores os dias seguintes, tem facilmente paciente. Ora, se a pessoa não acredita na vida após a morte, ele, ao entrar para um sofrimento de muito tempo, muitos dias, facilmente vai recorrer, muitas vezes, a este fato que é horrível para todos nós, que é, pois, a vida humana em relação à eternidade, senão bem menos que um dia. Mas para aqueles que não crê, como eu falei, na eternidade, crê que tudo nele se acaba com a vida, se está oprimido pelo desgosto, pelo infortúnio, não vê seu termo senão na morte. Não esperando nada, acha muito natural, muito lógico mesmo abreviar suas misérias pelo suicídio. E é quando o espírito, a pessoa que comete um equívoco desse, a suicidar-se, achando que ao morrer vai acabar todos os problemas, todas as dores, todos os sofrimentos, ele vai, com certeza, como nós ensina o Espiritismo, através dos nossos irmãos anjos de luz, ele vai sofrer um impacto muito grande quando chegar do outro lado lá, que é o nosso verdadeiro mundo, o mundo espiritual. Se não, vejamos o seguinte. Ora, eu trouxe aqui alguns esclarecimentos dos livros espíritas sobre o tema suicídio. Eu peguei aqui do portal espírita, no que diz o seguinte: na visão da doutrina espírita, a vida física é uma oportunidade preciosa de aprendizado e evolução espiritual. O suicídio voluntário é compreendido como uma grave transgressão às leis naturais, pois ninguém tem o direito de abreviar a própria existência. Ora, quando você cai numa bobagem dessa, você está transgredindo a lei de Deus, porque Deus não nos fez para a gente vir aqui e suicidar-se, como nós vamos entender em outras passagens que eu vou falar aqui na frente. Nós temos isso sim de encarnar, como nós que estamos na matéria encarnada, procurar aprender os ensinamentos de Jesus, as leis de Deus que vieram atrás, através de Jesus, o nosso Salvador. A gente vê que, por exemplo, quando você vai no livro dos Espíritos, né? No livro 4 do livro dos Espíritos, capítulo 1, está lá a pergunta 944, e que pergunta assim: o homem tem o direito de dispor de sua própria vida? A resposta dos nossos irmãos superiores, que nada mais são, como se diz, os anjos de luz, diz o seguinte: não, só Deus tem esse direito. O suicídio voluntário é uma transgressão dessa lei. O suicídio não é sempre voluntário, entra a outra pergunta em seguida. E aí ele responde dizendo: não, o louco que se mata não sabe o que faz. Primeiro, como ele responde aqui, que só Deus tem o direito de tirar na hora certa a gente daqui da terra, onde ele nos colocou para aprender, na hora certa ele nos chamar de volta. E segundo, nos explicando sobre o suicídio voluntário e involuntário, o suicídio involuntário acontece muitas vezes através de quê? Através do álcool, que a pessoa bebe tanto que não percebe mais o que está fazendo. Esse, se cometer um suicídio, pode ter perante Deus sua pena atenuada. Como o louco. O louco, por ser não ter controle da sua mente, não raciocinar corretamente como as pessoas normais, esse também não sabe o que está fazendo. A literatura espírita, codificada por Allan Kardec e expandida por obras mediúnicas posteriores, analisa o tema sob os aspectos da responsabilidade moral, da imortalidade da alma e de suas consequências. Então, o que que acontece? Quando você não tem conhecimento nenhum sobre o mundo espiritual, você pode cometer essa falta tão grande, que é a responsabilidade com seu corpo físico, que é morada de Deus, pode, mas você vai ser cobrado e com muito sofrimento, por causa que você está pondo fim no seu corpo físico. E não pode fazer isso. Não cometa esse equívoco tão grande, porque você vai despertar vivo do outro lado, espiritualmente falando. Jesus nos ensina que não vamos morrer nunca. Somente o espírito vivifica, o corpo de nada vale. Então, isso daí vem afirmando através, só está sendo ratificado por Kardec através dos seus livros, né? Então, eu trouxe inclusive alguns princípios fundamentais sobre o suicídio no Espiritismo. Olha, um deles é a inutilidade do ato. A morte do corpo não destrói o espírito. A pessoa que tenta fugir de uma dor física ou moral descobre que a consciência e as aflições permanecem ativas após a desencarnação, frustrando o desejo de cessar a dor. Então, não vamos nunca pensar que por mais angustiado, mais sofrimento que você esteja passando, desgosto, tudinho, se você colocar fim ao seu corpo físico, vai, como eu falei mais acima, anteriormente, vai acabar todo o sofrimento. Não, eu vou morrer, acabar com todo esse sofrimento. Nunca, não vai acontecer isso, porque o espírito, ele não morre. Como eu já citei, Jesus, em João 6,63, quando diz que somente o espírito vivifica, o corpo de nada vale, é justamente aqui que entra esse equívoco. Isso eu estou repetindo, mas é para poder ficar bem consciente na gente que o sofrimento é muito grande. Aqui também tem a lei de causa e efeito, o livre-arbítrio. A vida, diz assim, a vida terrena funciona como um campo de provas e expiações necessárias ao progresso. Para isso é que Deus nos põe aqui na Terra, nos dá esse corpo, que é para a gente expiar as nossas dívidas aqui e melhorar o nosso progresso moral e espiritual. Quando a pessoa interrompe esse ciclo, arbitrariamente adia o aprendizado e impõe novas dificuldades para a reencarnação futura. Porque você tem o livre-arbítrio sobre você, sobre o seu corpo? Tem, mas só que você vai responder quando chegar lá do outro lado, no mundo espiritual. Você vai despertar e o seu sofrimento vai ser muito grande. A gente tem que entender que o livre-arbítrio nós temos. O próprio Paulo de Tarso, em 1 Coríntios 6,12, ele diz assim: todas as coisas me são lícitas, porém, nem todas me convêm. Não é porque tudo me é lícito, não é porque eu tenho essa vida que eu posso fazer o que quiser dela, que eu vou suicidar-me. Não pode ser assim. O Espiritismo, ele não aplica regras punitivas idênticas para todos os casos. A responsabilidade moral depende do estado mental, do grau e do discernimento das intenções da pessoa. Cada decorrente de perturbação mentais graves ou insanidade são avaliadas com benevolência e indulgência pela justiça divina. Deus, através do seu julgamento, que só Ele pode nos julgar, Ele é que pode atenuar ou não as dores, o sofrimento pelo que passa o coitado daquele que suicidou-se. Então, nós vamos ver novas orientações e esclarecimento sobre o nosso tema de hoje, que é o tema do suicídio. Vamos verificar o que diz aqui também o Espiritismo. As pessoas muitas vezes querem saber como é feito o socorro espiritual aos suicidas. E esse resgate e assistência no plano espiritual ocorre por meio de uma ação coordenada por equipes socorristas e benfeitores espirituais. Eles localizam primeiramente onde está o desencarnado, o espírito sofredor, né? Que geralmente quase sempre se encontra em estado perturbador de sofrimento mental e são levados primeiramente a lugares onde são tratados, né? O espírito recebe os primeiros tratamentos, os socorros, os postos de socorro que tem no mundo espiritual. Depois que recebeu os primeiros tratamentos, são levados à colônia espiritual de Maria de Nazaré, que é uma colônia especial para os nossos irmãos que chegam resgatados por esses irmãos para se recompor daquele sofrimento todo. Lá eles vão receber tratamento espiritual, vão receber passes que desce sobre eles os fluidos espirituais, que restaurando a mente. A pessoa acorda realmente para perceber o que fez, e conforme o seu arrependimento, ele vai se preparado para uma futura reencarnação, onde aqui na Terra, mais uma vez voltando reencarnado, ele vai ter que resgatar toda a bobagem que ele fez. Então, é mais ou menos por aí, só que eu não posso falar tudo, porque o meu irmão Paulo Lins também vai trazer muitos esclarecimentos para você na segunda parte. Eu vou terminar por aqui essa primeira parte, e em seguida nós vamos ter um louvor, nós vamos ter a nossa mensagem espírita, e depois o Paulo Lins vai entrar com a parte que ele vai trazer, conversando e explicando para vocês. Então, da minha parte, eu agradeço a todos vocês, sempre pedindo muitas bênçãos, muita luz, muita paz, muita saúde e prosperidade a todos nós. Que Deus nos abençoe, que Deus conceda-nos um domingo maravilhoso de muita luz, muita paz e saúde. Fiquemos todos na santa paz misericordiosa de Deus, meu. Muito obrigado.
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2: A maior dor. Qual é a maior dor? Você já pensou nisso? Um jovem deixou um bilhete aos familiares pouco antes de cometer suicídio e expressou no papel o que estava sentindo. Disse ele que a maior dor na vida não é morrer, mas ser ignorado. É perder alguém que nos amava e que deixou de se importar conosco. É ser deixado de lado por quem tanto nos apoiava e constatar que esse é o resultado de nossa negligência. A maior dor na vida não é morrer, mas ser esquecido. É ficar sem um cumprimento após uma grande conquista. É não ter um amigo telefonando só para dizer olá. É ver a indiferença num rosto quando abrimos nosso coração. O que muito dói na vida é ver aqueles que foram nossos amigos sempre muito ocupados, quando precisamos de alguém para nos consolar e nos ajudar a reerguer o nosso ânimo. É quando parece que nas aflições estamos sozinhos com as nossas tristezas. Muitas dores nos afetam, mas isso pode parecer mais leve quando alguém nos dá atenção. É bem possível que esse jovem tenha tido seus motivos para escrever o que escreveu. Todavia, em nenhum momento deve ter pensado naqueles que o rodeavam. Se pudesse sentir a dor de um coração de mãe dilacerado ante o corpo sem vida do filho amado, se pudesse experimentar o sofrimento de um pai que tenta em vão saber do filho morto o que o levou a tamanho desatino, se sentisse o desespero de um irmão que busca resposta nos lábios imóveis do ser que lhe compartilhou a infância, se pudesse suportar, ainda que por instantes, a dor de um amigo sincero a contemplar seus lábios emudecidos no caixão, certamente mudaria seu conceito sobre a maior dor. Se você pensa que está passando pela maior dor que alguém pode experimentar, considere o seguinte. Uma mãe que chora sobre o corpo do filho querido que foi alvo das bombas assassinas em nome das guerras frias e cruéis. Uma criança debruçada sobre o corpo inerte da mãe, atingida por granadas mortíferas. Um órfão de guerra que é obrigado a empunhar as mesmas armas que aniquilaram seus pais. Um pai de família que assiste o assassinato dos seus de mãos amarradas. Enfim, pense um pouco nessas outras dores. Pense um pouco nos tantos corações que sofrem dores mais amargas que as suas. E se ainda assim você estiver certo de que a sua dor é maior, lembre-se daquela mãe que um dia assistiu à crucificação do seu filho inocente, sem poder fazer nada. Lembre-se também daquele que suportou a cruz do martírio, mas não perdeu a confiança no Pai que tudo sabe. E se ainda assim você achar que é o maior dos sofredores, considere que talvez o egoísmo esteja prejudicando a sua visão. Descobrir qual é a maior dor é muito difícil, mas a maior decepção é fácil de deduzir. É a daqueles que se suicidam pensando que extinguirão a vida e com ela todos os problemas. Esses saem do corpo, mas indubitavelmente não saem da vida, e muito menos acabam com os problemas. Portanto, por mais difícil que esteja a situação, nunca vale a pena buscar esta porta falsa chamada suicídio. É importante lembrar sempre, por mais escura e longa que seja a noite, o sol sempre volta a brilhar. E por mais que pensemos estar em solidão, temos sempre conosco um amigo fiel e dedicado, que jamais nos abandona. O meigo Rabi da Galileia. Pense nisso.
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2: Bom dia, caríssimos ouvintes da Jovem FM. Dando continuidade aí neste programa de hoje. Agradecemos a todos os ouvintes e que a paz e o amor de Deus esteja com todos. Então, o Queiroz já começou aí e já falou do tema. O tema hoje é sobre o suicídio, né? Uma vez que nós estamos no mês de setembro e que tem aí uma data, né, que se comemora, não, mas que se rememora e tenta divulgar, né, essa temática do suicídio, mas com uma visão espiritual, tá bom, gente? Então, isso é muito antigo, a questão do suicídio, né? Uma porta falsa em que muitos não são convidados a entrar. Não tenha permissão, não se permitam, né, por favor, entrar por essa porta falsa chamada suicídio. Então, a origem, ela tem assim, uma origem que ficou mais conhecida, né, atualmente, porque, como eu já frisei, é antigo a questão do suicídio, tá bom? Então, um jovem norte-americano chamado Mike M., que

0: 17 anos, ele cometeu o suicídio, né, após ele restaurar o seu Ford Mustang, né, por meio de um tiro ele se suicidou. Então ele deixou um bilhete depois da sua morte, né, dentro do carro, que tinha uma mensagem que era mais ou menos assim, né, não se culpe, mamãe e papai, eu amo vocês. Que triste, né, gente? Muito triste. Se ele soubesse as consequências das pessoas que se suicidam, jamais ele faria isso. Então, no dia do seu velório, os familiares e amigos dele distribuíram cartões com fitas amarelas e a frase: se você precisar, peça ajuda. E com isso, né, a Organização Mundial de Saúde, sempre no dia 10 de setembro, né, que é considerado Dia Mundial de Preservação do Suicídio, a gente vem alertar novamente com essa temática. Já no Brasil, em 2015, que ela vem tomar um fortalecimento de divulgação, né? Que inclusive foi criado pela Associação Brasileira de Psiquiatria, juntamente em parceria com o Conselho Federal de Medicina e a CVV, Centro de Valorização da Vida, este alerta, né, de divulgar para tentar ajudar através de um número, né, do Disque 188, pessoas que estão com problemas de saúde mental, né, depressão, ansiedade, né, porque tudo isso também leva ao suicídio. Então, você que tem um parente, um amigo, ligue para esse número, né, lá eles vão conversar com você, vão tentar indicar os melhores caminhos a você tomar. Uma ligação é gratuita. Tudo fica em sigilo e lá, neste número 188, é atendido por 24 horas, né? Mas também nós temos a Casa Espírita Renascer aqui em Berevide. Se você está com esse pensamento de suicídio, por favor, não faça isso. Não tire o bem mais precioso que Deus te deu, a vida. Nos procure, que nós vamos te ajudar com certeza, tá bom? Depois eu vou deixar aí o endereço. Mas daqui surgem algumas reflexões em relação à questão do suicídio, né, gente? Porque vamos só fazer aqui uma análise, juntamente com uma pergunta que também está no Livro dos Espíritos que eu trouxe, uma vez que o Queiroz também já comentou uma questão. Uma pessoa, de repente, que ela tem um remorso muito grande por algum mal que ela fez no passado, que aquilo está trazendo uma grande vergonha, aquilo está, sabe, fazendo com que o teu pensamento, vez ou outra, volte para aquela situação. E aí a pessoa, ela fica muito envergonhada, de repente, se uma pessoa descobrir aquilo que ela fez, né? Um mal, por exemplo, um mal muito grande, de repente aquela pessoa descobre o mal que essa pessoa fez, e essa pessoa, de repente, fica sabendo que outras pessoas descobriram, e ela vai e procura o suicídio. Isso é certo ou errado? Com certeza é errado, né? É a questão 948, né? Porque o suicídio, ele não apaga a falta de ninguém, muito pelo contrário. Haverá duas vezes a culpa em lugar de uma. Quando se teve a coragem de se fazer o mal, é preciso ter a coragem também de suportar as consequências, gente. Deus, ele não vai julgar e, segundo a causa, ele pode muitas das vezes abrandar, né, e diminuir o seu rigor. Então, Deus, ele sempre nos dá a oportunidade de reparar os nossos erros. Então, ele não quer é que você faça isso, destrua aquilo que é o bem precioso, que é a oportunidade que você tem da sua evolução através da vida. Você não pode fugir do compromisso. Você tem que conseguir, pedindo força, fé, coragem para não fazer isso e chegar até o fim da sua jornada terrena cumprindo a sua missão, né? E muitas das vezes a gente sabe que tem pessoas que acabam se suicidando através do enforcamento. Tem pessoas que têm traumas desde a sua infância, que não conseguem se libertar e fica pensando naquilo, né? Só como exemplo, tem pessoas que de repente são homossexuais, que são excluídas, sofrem preconceito, discriminação, né? A própria família muitas das vezes não aceita aquela pessoa porque dizem que aquilo lá é uma doença e na realidade não é, não entendem, não procuram conversar, dialogar com essa pessoa. Essa pessoa, por ser excluída na família, ela acaba cometendo suicídio. Mas eu digo, não faça isso. Nos procure, converse com a gente, que nós vamos te dar um outro direcionamento para que você possa entender por que, de repente, você veio nessa condição de homossexual. Nos procure, daqui a pouco eu vou deixar o endereço, porque nós do Renascer nós estamos lá para te atender, para te ajudar, para te amar, porque era isso que Jesus faria. Pessoas que se envolvem com vícios de diversos tipos de vício, porque o Queiroz ele falou aí anteriormente, no primeiro momento, do álcool. Mas não é somente o álcool, gente, que é o suicídio, o cigarro, a maconha, o crack, né, a cocaína, todo tipo de droga são suicídio que você está cometendo, porque você acaba destruindo seu organismo, você acaba destruindo, né, muitas das vezes, os seus órgãos. E aí você que vem para viver 80, 70 anos, 60 que seja, você acaba vivendo 30, 40. Porque você destruiu tudo por dentro do teu organismo. Quando você chega do outro lado, que você percebe que você não morreu e que você está vivo, e aí você vai ficar, né, à mercê de vampiros espirituais, que eles aqui já estavam há muito tempo te aliciando, jogando ideias na sua mente para que você, né, ficasse usando e alimentando eles. E quando desencarnasse, morresse através do suicídio, você fosse fazer parte da legião deles. Então acorda, meu irmão, não faça mais isso. Isso é suicídio. Você está se suicidando. Pare com isso enquanto há tempo, né? Eu, como professor, percebi que na escola que eu trabalhava, né, que agora estou trabalhando em outra escola, tinha muitos jovens que estavam se cortando, fazendo cortes profundos nos braços. E aí eu chegava e conversava com aquele adolescente: meu querido, por que você está fazendo isso? Cheguei a conversar com o um adolescente, que ele me relatou que a mãe dele, né, abandonou ele. Ele foi criado pela avó. Então, a mãe dele, ela acabou se envolvendo no mundo, né, de prostituição. E o pai dele estava no presídio. E ele foi criado pela avó, mas ele não teve carinho, ele não teve amor, ele não teve diálogo. Muito pelo contrário, desde pequeno ele foi espancado, ele foi violentado. E tudo isso se tornou um trauma na mente dele. Ele dizia que ele não conseguia dormir, só pensando em todo o mal que ele vem sofrendo desde a sua infância. E com isso, ele chegava na sala de aula, ia lá para o fundo da sala e se cortava. Eu, por várias vezes, eu levei esse jovem, para a sala dos professores e conversei muito com ele. E digo, graças a Deus, graças a Jesus, graças à espiritualidade superior que me ajudou, fazendo com que aquele jovem não se suicidasse, porque o pensamento dele era somente esse. Ele dizia que ele sofria uma dor muito grande, muito forte dentro dele, que a único jeito que tinha para poder diminuir aquela dor interna era uma dor externa. Entenderam, gente? Então, por favor, se você vê algum adolescente cortando seus braços, converse com ele. Faça o que Jesus faria. Não veja e faça de conta que não viu, porque ele está pedindo socorro àquele jovem ou àquela jovem. Por favor, converse. Hoje, os adolescentes nas escolas estão precisando de muito carinho, de amor, diálogo da família. Não delegue somente para as escolas o papel da família. A família tem um papel importantíssimo. Então, gente, isso é sério, né? Tem muitos jovens também que estão pensando em suicídio por diversos fatores. Diversos fatores. Então, a gente pede ajuda de vocês também. A gente aqui faz a nossa parte, divulga, mas a gente pede ajuda da sociedade. Isso eu estou trazendo alguns. Eu tenho casos na minha família de pessoas que se suicidaram. Né? Uma pessoa que ela nasceu com um tipo de deficiência e ela criou um estigma dentro dela. Ela se excluiu, ela se auto-excluía e com isso ela procurou o mundo do álcool para tentar esquecer, porque ela não conseguia ter um relacionamento, ela não conseguia ter um trabalho e tudo isso as pessoas viam essa pessoa de uma outra forma, porque era um deficiente e com isso, né, chegou um momento que ele não suportou mais, ele acabou se suicidando. É triste, gente. É muito triste. Eu estou trazendo diretamente os casos, mas eu sei as consequências, porque quando você se suicida, você fica muitas das vezes à mercê de espírito das trevas no outro lado. Como eu disse, se você não tiver um merecimento, não tiver a sua família espiritual tiver ajudando com muitas orações, você fica às vezes à mercê de vampiros. De espíritos quiumbas, de espírito trevoso, de vampiros espirituais que vão e já vem, e já vem aliciando os seres humanos há muito tempo, né? Mas também temos casos de suicídio inconsciente das pessoas que têm muita raiva, muito ódio, muita cólera, né? Elas discutem muito, todo o tempo insatisfeitas, né? Discussão no trânsito. Pode levar ao suicídio. Então, isso é um tema muito importante que é uma questão mesmo de saúde, saúde pública. Por quê? Porque a gente só tem o um suicídio por uma visão física, mas também existe a questão espiritual, existe a questão também emocional, como eu citei, raiva, cólera, ira, discussão, ansiedade, depressão, né? São problemas psicológico, psiquiatras, mas também problemas que são influenciados pelos espíritos, que eu vou trazer um caso já já para vocês aí, tá? E como Queiroz falou anteriormente, ele citou lá o João 6,63, né? Que o espírito é que vivifica a carne, de nada se aproveita, né? Porque a gente sabe que a palavra que eu vos disse são espírito e vida. Então, gente, Jesus, através das palavras de João, capítulo 6, versículo 63, que o Queiroz já falou e eu venho fortalecer para que você entenda que só morre o corpo, o espírito fica vivo, está na Bíblia. Então, nós somos responsáveis pelas nossas ações. Nós é que vamos dar destino para onde a nossa alma vai. Então, se você está se suicidando, com certeza você lá do outro lado não vai para um lugar legal. Você vai ficar sofrendo lá por um tempo, porque foi você que escolheu. E aí, cabe a nós, né, tomarmos as decisões corretas na nossa vida. Porque, olha só, se você veio para viver aqui neste planeta, como eu já falei, 70 anos, 80 anos, mas se você, por algum motivo, buscou a vida dos vícios da terra, das drogas, tu tá destruindo a tua vida por 10 anos, 20 anos usando droga, tá, você vai morrer, que para nós é desencarnar, antes do tempo programado por Deus para tua vida. Quando você chegar lá do outro lado, aí você vai ser chamado de suicida. Se é um suicida, os espíritos vão te chamar de suicida. Por quê? Porque tem um filme chamado Nosso Lar, que tem lá o ator, o André Luiz. Assista um filme, ou então leia um livro, Nosso Lar. Lá tem um ator, André Luiz, que ele foi chamado de suicida, e ele era um médico. Mas só que ele fumava charuto, né, e bebia uísque. E ele danificou a parte onde fica a barriga, na parte espiritual, que chama-se genésio, que é a parte de um chakra espiritual. Quando ele chegou no mundo espiritual, os espíritos perturbavam ele, chamavam ele de suicida. Depois de muito tempo foi que ele foi resgatado para uma colônia espiritual, e daí é que ele vai receber passes magnéticos, como se fossem médicos e enfermeiros que vão lá para ajudar a resgatar ele e ajudar ele. Mas, gente, existem outros casos também de. Vocês já perceberam que tem crianças que de repente vêm aqui, nascem, mas elas não vivem muito tempo. Elas vivem até 3 anos de idade, 4 anos, e morrem 10 anos de idade, porque não morre somente a pessoa quando está idoso. Tem adolescente que também vem a falecer. Tem crianças que nascem com pouco tempo e depois estão morrendo. O que é isso? Muitas das vezes esses são espíritos completistas. Eles só vêm completar algo que eles deixaram pendente numa vida anterior, né? Não dura muito tempo. Por quê? Porque muitas das vezes vai que essa pessoa, ela viveu lá nos Estados Unidos e ela, né, foi feita eutanásia nela, né? Porque mesmo que você esteja ali só funcionando o teu cérebro, o teu coração, mas você está entubado ali, mas você está vivo, ninguém tem o direito de tirar a tua vida. É como um aborto, ninguém tem o direito de tirar a vida daquele feto, porque ali tem um espírito dentro daquele feto, e quem fez aquele espírito foi Deus. Só Deus tem a permissão de tirar o sopro da vida. Então, a gente não pode, muitas vezes, interromper uma programação espiritual de uma pessoa que vem aqui, de repente, se ela tiver que ficar 10 anos em coma, ela tem que ficar 10 anos em coma. Tudo está dentro do planejamento espiritual feito pelos espíritos superiores na erraticidade. Não é eu que estou aqui encarnado, que eu não entendo muitas das vezes como funciona o processo espiritual e chego e digo, não, desligo os aparelhos. Eutanásia, não pode. Na visão espiritual, não pode, né? Por quê? Você está tirando, você está ceifando, está diminuindo o tempo de vida. Aí ele vai chegar no plano espiritual, ele vai entender por que ele estava assim, e ele vai ter que voltar para viver 2 anos, 3 anos, 4 anos e vai morrer. E as pessoas não entendem, né? São chamados espíritos completistas, só vem completar algo que ficou pendente numa encarnação anterior, né? E para citar, para ser bem rápido assim, porque nós já tomamos um grande tempo aí, eu queria fazer um comentário sobre também Judas Iscariote. Ele foi um espírito que, vivendo, convivendo com o Mestre Jesus, ele acabou o vendendo por moeda de prata. Ele vendeu o seu mestre, né? Mas agora, esse espírito que estava no corpo de Judas, ele teve que voltar para resgatar aquilo que ele fez com o mestre. E ele vai voltar numa outra roupagem. É o mesmo espírito, mas numa outra roupagem, num outro corpo. Ele vai vir, segundo relatos de alguns livros espíritas, como Joana d'Arc. Vai nascer na França, né? E vai vir com uma missão, né, de ajudar o rei Carlos VII, né? Ajudar a recuperar a sua posição e participar da libertação do território francês, né? Fortalecendo moralmente os soldados, né, e mantendo confiança na missão, porque, segundo informações do relato, a Joana, essa obra, gente, ela foi psicografada lá pelo Leon Denis, né? Então, a Joana afirmava receber mensagens do espírito de São Miguel Arcanjo, Santa Catarina e Santa Margarida, né? Então, Leon Denis, ele interpreta esses contatos segundo os princípios do Espiritismo, considerando como manifestação do mundo espiritual. Mas percebo que a Joana, ela vem demonstrar que a mediunidade, ela pode aparecer em pessoas que não possuem conhecimento sistemático nenhum, tá bom? E ela também procura diferenciar a mediunidade verdadeira da imaginação, do fanatismo e das interpretações religiosas daquela época. Então, depois da vitória francesa, né, Joana contribuiu para que Carlos ele chegasse a Reims, né, onde foi coroado o rei da França. Daí ela vai, depois de ela passar, né, a sua missão, ela foi presa, foi submetida a um processo religioso em Rouen e acusada de diversos delitos religiosos, né? E o processo terminou com a sua própria condenação. Ela foi presa, pega pelos soldados ingleses, né? Depois ela foi condenada à fogueira em 1431, né? Aproximadamente ela tinha 19 anos de idade, né? Então, segundo relatos e informações dos livros espíritas, espiritualistas, nos vem informar que ela foi o espírito de Judas Iscariote numa outra encarnação, né? Então, e aí ela cumpriu o que ela havia cometido com o mestre, vendeu o mestre e ela foi vendida também. Porque quando a gente chega no mundo espiritual, gente, a gente fica com vergonha daquilo que a gente fez, a gente pede misericórdia, a gente pede perdão, a gente pede para Deus nos dar a oportunidade da gente reparar os erros que nós cometemos. E a reencarnação é a oportunidade que muitos espíritos têm de reparar os seus equívocos, os seus erros. Entendeu? Então, olha aí. E uma outra situação que tem uma outra questão no próprio livro dos Espíritos, gente, que trata da questão se os espíritos eles podem influenciar na nossa vida. A gente sabe que tem muitas pessoas que são chamados, né, de andarilhos, pessoas que vivem, moram na rua, muitas delas têm muitas perturbações espirituais. Eu cheguei a conversar com um que me falou, né, que os espíritos falavam para ele: vamos lá, te mato, tu me deve, bora, te jogue na frente desse carro, vai, vai, faz isso. Então ele me disse que ele escutava vozes, né, e as vozes diziam para ele se matar, que ele estava devendo, que ele tinha maltratado essa pessoa numa outra vida, né? Então, muitas das vezes, os espíritos podem se influenciar as pessoas a se suicidarem, se essa pessoa tiver uma dívida, mas isso não quer dizer que a pessoa não possa procurar ajuda e receber essa ajuda. Por isso que Jesus diz: orai e vigiai. E é isso que a pessoa tem que fazer, né? E essa questão da influência dos espíritos, ela está também no livro dos Espíritos, na questão 459. Você pode ir lá buscar, que está lá falando da influência dos espíritos, tanto para o bem como para o mal. Então aí, gente, a gente tinha muito e tem muito para falar ainda sobre a questão do suicídio. Mas infelizmente o nosso tempo é curto, muito curto, tá bom? E a gente vai dar uma pausa aí e vamos para um intervalo, escutar uma mensagem e posteriormente, se ainda tivermos um tempo, a gente volta aí para considerações finais.
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2: Deus nosso Pai, que sois todo poder e bondade, dai força àquele que passa pela provação, dai luz àquele que procura a verdade. Ponde no coração do homem a compaixão e a caridade. Deus, dai ao viajor a estrela guia, ao aflito a consolação, ao doente o repouso. Pai, dai ao culpado o arrependimento, ao espírito a verdade, à criança o guia, ao órfão o pai. Senhor, que a vossa bondade se estenda sobre tudo que criastes. Piedade, Senhor, para aqueles que não vos conhecem. Esperança para aqueles que sofrem. Que a vossa bondade permita aos espíritos consoladores derramarem por toda parte a paz, a esperança e a fé. Deus. Um raio, uma faísca do vosso amor pode abrasar a terra. Deixai-nos beber nas fontes da vossa bondade fecunda e infinita, e todas as lágrimas secarão, todas as dores se acalmarão. Um só coração, um só pensamento subirá até vós, como um grito de reconhecimento e de amor. Como Moisés sobre a montanha, nós vos esperamos de braços abertos. Oh bondade, oh beleza, oh perfeição, e queremos de alguma sorte alcançar a vossa misericórdia. Deus, dai-nos força de ajudar o progresso, a fim de subirmos até vós. Dai-nos a caridade pura, dai-nos a fé e a razão. Dai-nos a simplicidade, que fará de nossas almas o espelho onde se refletirá a vossa divina

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1: E aí voltamos para as nossas considerações finais. Agradecemos a audiência de todos vocês aí que nos permitiram o ecoar de nossas palavras. Muito obrigado. E mais uma vez, que a paz e o amor de Deus esteja com todos. E se você estiver pensando em suicídio, por favor, como eu já falei anteriormente, você pode nos procurar, que a gente vai te ajudar com certeza, né? A Casa Espírita Renascer, ela fica localizada na rua Jabas Passarinho, tá? Número 67, bairro do Médici. Fica ali próximo, frente ao portão principal do Ginásio de Esportes de Benevide. Você pode entrar naquela rua ali, tá bom? Aí você vai na terceira casa e passa e tá lá, Centro Espírita Renascer. Funciona dia de segunda-feira, das 19 às 20 horas. Ao sábado pela manhã nós temos a sopa fraterna, tá bom? Você pode chegar, você não tem onde tomar um café de manhã, vai lá de manhã, a partir das 8 horas tem um cafezinho, depois temos o lanche, depois temos uma sopa para quem esteja precisando, tá? Pela parte da manhã no sábado, na parte da noite, às 19, às 20 horas, nós temos palestras públicas com passe magnético também, tá bom, gente? É isso, fiquemos todos em paz, tá bom? Vamos agora refletir.
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2: Brasil! O seu coração de ponta a ponta, 10 horas e 13 minutos, você ligado comigo, Charlisson do Brasil, vamos juntos até ao meio-dia, domingo. Domingo, dia 20 de setembro de 2026. Participação do ouvinte através do zap da Jovem é o 980-50-7115. Alô, você, dona de casa, amigo trabalhador, galera da feira e do mercado municipal aí, grande abraço para todos vocês, nossos frentistas de postos de gasolina, os nossos amigos na BR-316, caminhoneiros, nossos amigos que estão sempre ligados com a gente, galera da saúde, galera que está no plantão nos hospitais aí do estado do Pará, porque através do aplicativo você pode escutar a nossa Jovem FM, Jovem FM Benevides, aproveitando para fazer a sua participação também, né? Aniversariante do dia do mês, pode participar com a gente, os nossos amigos, familiares, amigos, pode participar. Sinal tá liberado através da Jovem FM, aliás, vamos lá pedir a música gostosa, tem música, muita música, pode pedir a música do Calypso, pode pedir a música, a música pop rock, flashback, você pode pedir aquela música do passado, pode pedir a música que você quiser, que é aqui o Domingão da Galera com Charlisson do Brasil nos Moto Digital, ele, DJ, Wagner Pereira. E mais uma vez na apresentação é minha,
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2: 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Pronto de ponta a ponta no estado do Pará, no Brasil e no mundo. Vamos trazer sucesso para deixar alegria completa na sua casa, no seu trabalho. Essa é a Cybele Black, lançamento, nossa pérola da terra, de Benevides. Cybele Black, lançamento. Pode pedir para nós tocarmos sempre aqui. Libera!

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1: Senhoras e senhores, essa é... Nós estamos no Mineirão. Essa machuca, hein?

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2: O seu coração de ponta a ponta, o estado do Pará brilhando e coroando os Boto Digital com as melhores músicas, padronizada com o nosso sonoplasta que deixa aquela gostosa da manhã de domingo. Calma lá, Marcelinho Carioca já está dando toque ao vivo em cores. Eu aqui. Ele lá. Como diz, você dorme aí, eu durmo cá. Ei, calma lá. Não, dormindo não. Ele tá dormindo, é o Remo e Pai Sandu, que tá uma moleza, papai. Tá uma moleza. Esses jogadores, tanto o Remo como o Pai Sandu, tem que criar vergonha na cara. Já foi trocado o técnico, agora será que tem que trocar os jogadores? Eu acho que sim, né, pai? Posso dizer, preguiçosos. Já abraçando meu amigo Adilson Chaves, o popular cachorrão, ele que faz o programa exatamente todos os sábados, na Rota do Sucesso, e também, claro que sim, programa Sons do Pará, já é sucesso na cidade, meu amigo, e o seu príncipe, né, é o Tiaguinho, alô Tiaguinho, é do Leão também ele, né, meu filho, é verdade. Já abraçando aí você que está mandando a sua mensagem, o canal direto é o 980507115 para você participar com a gente. Nosso muito obrigado. Vai ligando, vai pedindo a tua música. Já vou ler as mensagens. E tem muitas mensagens. É muita gente. Olha lá. Já tem o meu amigo. Esse aí não perde um só programa. Ele tem uma caixa de som potente na sua residência. E ele coloca, ele manda até o vídeo, viu, meu caro irmão Wagner Pereira. Olha só o que ele fala. Olha só o recado. É a caixa de som potente dele, acompanhando o nosso programa. E o recado dele?
3: Bom dia, meu amigo Charlisson do Brasil, bom dia! Que nós temos um bom dia abençoado aí pela Rádio Jovem FM de Benevite. Com você, balança, Benevite! Meu amigo Charlisson do Brasil, já vou mandar um grande abraço aí pra minha esposa, pra você, Charlisson do Brasil, pra todo radialista aí da... Balança Benevite, para todos que estão curtindo a Rádio Jovem FM de Benevite. Já vou mandar um grande abraço pro meu amigo H do Cucu, que também está ligado na Jovem FM. Meu amigo Tapioqueiro, lá da terceira rua da Grinesp, para todos os ouvintes aí da Jovem FM. Olha, de segunda a sexta temos o Balança Benevite e é o domingo, Domingão da Galera. Domingão da Galera, com vocês, Charles.
2: Beleza, meu amigo? Ei, só lembrando que não tem mais o balanço, por enquanto, o Balança Benevite está suspenso no momento de reajuste, mudando o estúdio, mudando a programação, vamos ver um novo horário aí, aliás, o diretor vai ver um novo horário para o Charlisson do Brasil. Por enquanto, os meus ouvintes ficam só nessa, aquela recordação boa, para te ver só como tem audiência o Balança ainda, até hoje nós ficamos me mandando mensagem, tu não, cadê o Balança? Tem uns que já estão mandando, o meu amigo aí mandou essa mensagem, não estava lembrando, que só os domingos que eu estou aqui no Domingão da Galera, de 10 ao meio-dia. Então, obrigado.
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2: Até o meio-dia com muita música gostosa. Marcelinho Carioca já está ligado. Marcelinho Carioca, rapaz, lá no Santos Dumont, mandando aquele alô. Um abraço para o Robson Silva, meu mano. Também aqui próximo aí, a Rádio Jovem FM, a minha cunhada Selma, a Jennifer, minha sobrinha, o Expedito. Aquele abraço para todos vocês, tá bom? Deixa eu lembrar aqui também que, olha, tem gente mandando mensagem de longe também, claro que sim. Vamos dar um abraço aí, bom dia. Coloca aí uma música do Paulo Marinho Nova, a nova música do Paulo Marinho, que ele tá pedindo a Heloísabel, lá em Coraci. Também o Joãozinho. Grande abraço para todos vocês lá na Vila Sorriso de Icoraci. Alô, Heloísabel, Joãozinho e também toda a família, que Deus abençoe ricamente vocês. estão longe acompanhando a Jovem FM. Ah, tem o alusão também especial, galera que tá ouvindo a Jovem FM. Rapaz, já esquecendo. Olha o alusão aí para o meu amigo Ricardo Osga, lá no Jardim Ipanema. Abraço aí para a Rebeca, a Ricaele, a dona primeira dama, Elisângela, sua esposa, ligado a volume 1000. Ricardo Osga, ele é do Paysandu, hein? Cadê a vinheta? Tem do Paysandu aí, não, meu filho? É isso mesmo. E ele é coringão também, ele é do Corinthians, né? Um grande abraço para todos vocês aí no Jardim Ipanema, no Ensejo, mandando alô para o meu amigo Paulo Botelho, o Charles, a dona Beth, que é a mãe do Paulo, tá certo? Meus amigos aí do Jardim Ipanema, alô Pelé, grande abraço aí, o meu amigo Lorival Cozinheiro, a dona Maria, né? Todo mundo ligado aí, o nosso muito obrigado, dona... o seu Iliel, dona Fátima. Aquele abraço aí do Charleston do Brasil, tá bom? Alô, dona. Todo mundo também, meu amigo Marcos, a sua esposa, dona Benedita. Tem mais, quem mais? Rapaz, todo mundo lá na rua do Fio, né? Posso dizer um abraço também para o meu grande amigo, o Esquerda, o Wesley, a dona Lica, também ligado na programação, dona. Todo mundo, né? Dona Deca, aquele abraço aí do Charles do Brasil, seu Chico. Todo mundo ligado da Jovem FM de ponta a ponta. E vai mandando a tua mensagem. O canal direto, o zap é o 980-50-7115. Agora vamos trazer sucesso, é isso? Tá chegando. Égua, Paulo Marinho. Pra você conhecer ele. Pra regravação aqui, ó. Na voz de Paulo Marinho. Versão bonita, em 10h46. José Augusto, na voz do Paulo Marinho.
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2: Será? Agora me deu medo. Vamos lá pra cima, meu federal. Ligado na Jovem FM. Olha, o Ricardo Osga já agradeceu, já mandou aquelas figuras de parabéns pela programação da Jovem FM. O Domingão da Galera até o meio-dia. Participe conosco. Obrigado pela preferência e sintonia. Deixa eu ver aqui quem tá mandando mais abraços aqui, muita gente ligado. Abraço aos amigos do cantor Antônio Guedes. O abraço aí do Charlison do Brasil com seu Domingão da Galera até o meio-dia, viu, gente? Você pode participar. Pode participar, interagir com a gente, tá bom? Muita gente ligada, muita gente participando e a programação vai até ao meio-dia. A participação do ouvinte vale com certeza alegria, né? Descontração. Um abraço aí para todos vocês. Fala nisso, deixa eu ver aqui, rapaz. Mandando aquele abraço todo especial, família que está ouvindo a Jovem FM, os nossos amigos do grupo do Antônio Guedes, cantor, aquele abraço do Charles do Brasil. Estamos no estúdio ao vivo, hein? Da Jovem FM, meu amigo Wagner Pereira, o operador de áudio, locutor também aqui, olha, locutor dos sábados, ele aqui, ó, meu amigo, exatamente, Adilson Chaves. Alô, Adilson! Tá ele, seu filhão aqui.
3: Adilson Chaves.
2: Isso. É o Domingão da Galera de 10 ao meio-dia, todos os domingos na Jovem FM 87.9. Aplicativo Jovem FM Benevides. E o número para contato é o Zap, é o 987-436250. É o meu, hein? O da rádio, Zap, é o 980-50-7115. Valeu? 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Valeu? Deixa eu ver aqui a galera que está ouvindo a Jovem FM 87.9, a sua preferida da cidade. Olha, estão pedindo a música do Calcinha Preta. Hoje, a música hoje, a música do Calcinha Preta. Também estão pedindo a música exatamente do Adilson Chaves. Como é o nome da música mesmo, aquela pediram aqui lá?
4: Mulher Mentirosa.
2: Mulher Mentirosa? A Mulher Mentirosa, então vamos lá. Será? É verdade. Vamos tocar aqui pra galera ligada da Jovem FM. Vamos de música. Bom dia, Domingão da Galera.
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2: Beleza? É o Domingão da Galera até o meio-dia. Muito obrigado pela companhia maravilhosa. Minha amiga Heloísa Bel, lá na Vila Sorriso de Quaraci, seu filho João, toda a família, aquele abraço do Charlisson do Brasil. Música gostosa, curtindo aqui as melhores músicas que tocaram aqui na sequência musical. Você curtiu aí Calcinha Preta hoje à noite? Domingão da Galera também, você curtiu aqui a Dilson Chaves, Mulher Mentirosa, a música aí do nosso querido amigo cantor Adilson Chaves, que é também locutor da Rádio Jovem FM, banda Sayonara, Só no Caqueado, é isso, meu filho? E também você curtindo aqui, Silvano Salles, vai curtir daqui a pouco, né? Já curtiu? Silvano Salles também, Sozinho, e também curtiu aqui, Reginaldo Rossi, Ai Amor. É a programação da Jovem FM com o Domingão da Galera, com o Charlisson do Brasil. Daqui a pouco tem Jonas, daqui a pouco vamos tocar a música do Jonas também, e também Luan Santana, rapaz, a música nova do Luan Santana, estão pedindo aqui também, tá bom? E pra você, do William Lima, né? Willy Lima, daqui a pouco para tocar na sequência musical, tá bom? Um abraço também, todo mundo ligado da Jovem FM. Obrigado pela companhia maravilhosa até o meio-dia com o Charlisson do Brasil. Deixa eu ver aqui, rapaz, tem um alusão aqui. Claro que sim, né? Olha, já tem um alusão aí, um bom dia. É um alusão para a Cleide. Alô, Cleide, tá ligado da Jovem FM? Obrigado pela companhia. Sou o Charlisson do Brasil até o meio-dia. Muita música gostosa. Daqui a pouco já vai tocar a música do Luan Santana. Calvin Klein, é isso? Isso, já vai tocar também no Domingão da Galera, mais música aqui na programação da sua Jovem FM. A música do Antônio Guedes, Estação do Amor, vai já tocar para você, e entre outras, tá? Daqui a pouquinho é a sequência musical. Você pode pedir a tua música, hein? Não fica acanhado. 980-50-7115 é o zap da Jovem FM, tá certo? Olha, vem aí o segundo baile dos artistas em Benevide, no Sítio do Louro. A pedida será no dia 18. Dia 18, a partir das 10 da manhã, com mais de 40 artistas. Inclusive a atração principal, Aninha, a Dalisca do Brega. Vai ter a música aí um pouquinho. Daqui a pouco eu só vou colocar só um pedacinho da música da Aninha, a Dalisca do Brega. Mas depois nós vamos tocar aí, tá bom? Vamos colocar depois. Vamos trazer sucesso aí. 11 horas 36 minutos. Aí, Jonas, cantando pra você.

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1: Brasil! O seu coração de ponta a ponta, 11:40, faltando 20 minutos para o meio-dia. Vou colocar aí a música já já para a minha amiga Cleide, tá ligado com a gente. A Cleide que está ligada da Jovem FM, obrigado pelo carinho da audiência. É, exatamente, tá pedindo a música do Alanzinho, a música Viagem, tá bom? Então tá bom, vamos tentar, aliás, vamos já tentar agilizar aí para tocar a música do Alanzinho, A Viagem. Grande abraço para você e toda a família aí, minha amiga Cleide, tudo bem? Deixa eu ver aqui quem tá ligado também com a Jovem FM, um abraço meu amigo Tarciso Braga, também o Técio e toda a família aí, a Ana, que é sua esposa curtindo a Jovem FM, obrigado pelo carinho da audiência, também a sua mamãe, aliás, o Gesso, né, a sua mamãe também e o seu irmãozinho também, aquele abraço do Charlison do Brasil, Dona Francisca também, aquele abraço do Charlison do Brasil, tá bom? Tudo de bom, é a Jovem FM, até o meio-dia com o Domingão da Galera. Falar disso também, Casal Mil, rapaz, mais uma vez aí uma alusão aí para o Casal Mil, um abraço, galera do Casal Mil, Juan e Nina, Nina e Juan, ligado da Jovem FM na primeira rua da Agrinesp, mandando sempre o alô para o Tapioqueiro e também o H do Coco lá no bairro Maguari. Aquele abraço para todos vocês aí na Agrinesp, Juan e Nina. Também o alusão para o meu amigo Edmilson. Edmilson está ligado com a gente. Obrigado pela companhia. O Edmilson está lá na terceira rua da Agrinesp, lá no Bar do Papão. É o Edmilson, toda a sua família. Alô, dona Duda, sua esposa, toda a família. Juliana, também sua filha. Obrigado pela companhia maravilhosa. Lá no, na Agrinesp também tem um alô para o Buló, a Márcia Paixão, a Ana, Rainha da Bateria, o Carlinho, Sítio Borboleta, a Madrinha Helena e o Paulo Marinho também, com o padrinho, né? Curtindo a Jovem FM. Alô, Arilene, né? Seu esposo Jorge, a toda a família, né? Aquele abraço aí, Aninha, aliás, a Ana, né? Ana Clara, pequena, enfim, toda a família, né? Aquele abraço aí do Charlison do Brasil, escutando a Jovem FM até o meio-dia, muita música gostosa. Vamos falar aí de uma coisa muito importante, né? Nós estamos aqui com um apelo aos nossos ouvintes de carteirinha, pessoas que gostam da programação da Jovem FM, tá bom? Deixa eu lembrar aqui. Manda aí aquele coisa pra mim, por favor. Meu amigo tá mandando aqui um recado, né? Então, mandando um abraço aí mais uma vez a minha amiga Heloísa Bel, tá ligado com a gente, tá certo, né? Ela vai fazer uma prova muito importantíssima, então que Deus abençoe, viu, minha amiga Heloísa Bel, ligado na Jovem FM,

0: Beijos pra você. Tudo de bom, sucesso. Deixa eu ver aqui quem tá ligado também. Olha, lembrando que, vamos falar rapidamente aqui, falando uma coisa muito importante, nós da Rádio Jovem FM estamos aqui pedindo aos nossos amigos ouvintes, que todo mundo conhece, o Valdo Souza, na verdade o nome dele é Osvaldo, né? O nome dele é Osvaldo, mas conhecido como Valdo Souza aqui em Benevides, que é locutor da Rádio Jovem FM, é a Vaquinha Solidária, em prol do nosso amigo Valdo Souza, é... Você pode doar qualquer valor para ajudar o tratamento de saúde do nosso amigo. É, toda ajuda faz a diferença. Então anote o Pix do nosso amigo. O Pix dele é Osvaldo de Souza Caldeira. Então aí anote o Pix dele. É operadora 91 aí 986-127755. Ou melhor dizendo, 91. É, tem que colocar o 91 aí, o 986-127755. Osvaldo de Souza Caldeira. Juntos somos mais fortes em prol do nosso amigo companheiro Valdo Souza, que está precisando fazer o seu tratamento de saúde. Então quero agradecer desde já as pessoas que estão já enviando seus Pix para ajuda aí da saúde do nosso querido amigo Valdo Souza, tá certo? É a programação da Rádio Jovem FM com Domingão da Galera até o meio-dia. Vamos trazer sucesso. Fala nisso, tá chegando mais sucesso, amiga. Olha só, essa aqui.
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0: Essa aí pra minha amiga Cleide Alanzinho, né? Essa? Aí, pá! Cleide, com muito carinho, beijo pra você! Sim!

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2: Bom, muito bem, música bonita, vai estar com a gente. Aninha, ó, da Lisca do Brega, tá chegando aí, rapaz. Segundo baile dos artistas, versão número 2 aqui em Belevides, será no Sítio do Louro, rapaz, no bairro Maguari, dia 18, a partir das 10 da manhã. Aninha, a da Lisca do Brega, vai estar conosco, a atração principal. E claro que sim, mais de 40 artistas paraenses vão estar conosco. Inclusive vai estar o Jonas, Antônio Guedes, entre outros, viu? Marquinho e Jéssica Marques, Raimundo Souza e Darlene de Oliveira. Vai estar o DJ Flávio Incomparável, entre outros, tá bom? Então você não pode perder. Presença confirmada dos nossos artistas aí paraense, vão estar presente lá no Sítio do Louro, aqui no Maguari, dia 18, segundo baile da saudade. E você quer comprar a pulseira? A pulseira que dá direito a você entrar no evento, basta você ligar para o Charlisson do Brasil, Cibele Black e Paulo Marinho, tá bom? O meu é só anotar o 987436250. Isto, né? Eu vou dar o número também da Cibele Black para você aqui, viu? Você que tá ouvindo a Jovem FM, você pode ligar também para Cibele Black, tá bom? Olha, pode também ligar para o Paulo Marinho, tá aqui o Paulo Marinho, anote aí o número do Paulo Marinho, é o 984-325693. 984-325693. Aí você vai adquirir antecipadamente a pulseira para participar do evento lá do Sítio do Louro, tá bom? Deixa eu ver aqui a Cibele também, você pode manter contato com a Cibele Black, né? O número da Cibele para você comprar a sua pulseira do evento é o 985-435945. 985-435995 para participar do segundo encontro do Baile da Saudade aqui em Benevides, tá bom? É a pedida lá no Sítio do Louro. Lembrando, gente, que a galera que pode participar com a gente, tá bom? Obrigado aí. Olha, você pode convidar seus amigos, seus familiares e vá antecipando aí para participar com a gente, tá bom? Um grande abraço. Lembrando que hoje não deu para fazer o sorteio. A partir de outra semana, outro domingo, estaremos fazendo sorteio de pulseiras para você participar do evento, tá bom? Vamos definir aí como vai ser feito o sorteio. Domingo que vem, no Domingão da Galera, já estarei anunciando aí como vai ser o sorteio através de brincadeira. Vamos fazer, elaborar um negócio bacana para você ganhar a sua pulseira e participar do grande evento do dia 18 de outubro, a partir das 10 da manhã. Beleza pura? Já estamos finalizando o nosso trabalho. 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Preparar o momento de oração. O momento de oração está chegando aqui na Rádio Jovem FM. Vamos falar com o Papai do Céu, agradecer e terminar o nosso trabalho. Beleza? É o momento de oração na Rádio Jovem FM. Alô, meu amigo Roberto. O Roberto é na verdade, é um modelo, né? Um modelo lá na sua barbearia, no Bairro das Flores. Aquele abraço aí do Charlisson do Brasil. Então, Robert Modelo, na barbearia Modelo, lá do Bairro das Flores. Aquele abraço para você, a Dona Maria. E vamos com um momento de oração na Jovem FM.
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2: Senhor nosso Deus e nosso Pai, entramos neste momento de oração para te agradecer, para te pedir o perdão, o nosso perdão, que o Senhor venha, meu Pai, iluminar coração, mente, aquelas pessoas que estão problemáticas, estão precisando de ajuda financeira, abre as portas, os nossos aniversariantes do dia, do mês, e em prol desta oração especial, meu irmão e amigo, companheiro da Rádio Jovem FM, o Osvaldo, mais conhecido como Valdo Souza, que está precisando, Senhor, que o Senhor venha guardar, proteger e também dar saúde, restaura a sua saúde, meu Pai. E todos que estão ouvindo este momento de oração, há pessoas de todo credo religioso, e nós determinamos cura, libertação e a transformação. Em nome do Deus Pai, Deus Filho, Deus Espírito Santo, aquele que crê, diga amém. E graças a Deus. Vou deixar essa canção, vê aí já já. O pagodão da Jovem FM com Wagner Dubonet. Tchau, tchau, gente. Bom final de semana. Aliás, bom domingo, abençoado. Bom almoço. Obrigado, Wagner Pereira. Tchau, tchau.
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1: Muito bem, muito bem, muito bem. Muito bem, que beleza. Uma ótima tarde a todos que estão ligados, acompanhando a nossa programação aqui da Rádio Jovem. Eita, o canhão da nossa querida cidade de Benevides. É, rapaziada, quando ela escancara aqui o vozeirão, todo mundo curte, todo mundo gosta. Espero que estejam gostando dessa domingueira aqui na nossa programação da Jovem FM, que é só sucesso, a namoradinha da cidade e também a sua preferida.
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1: Esse é o Raimundão, Raimundão, Raimundão, Raimundão. Tarde gostosa, tarde maravilhosa. E estamos chegando juntos já para comandar o Pagodão 87, esse tradicionalíssimo programa de samba e pagode da região. Aliás, da região metropolitana, é um dos poucos que são motorizados, né? O resto é tudo teleguiado, né? Aliás, quer dizer, gravado, né? Pode motorizado, porque nós estamos conduzindo aqui o programa ao vivo e a cores no estúdio, no estúdio panorâmico da Rádio Jovem FM. Agora é um estúdio panorâmico. Isso mesmo. Então estamos de 12 horas e 19 minutos. Uma ótima tarde a todos. Um bom domingo. Que Deus nos abençoe grandemente. Ele possa nos conduzir para que nós possamos fazer um baita de um programa para poder alegrar vocês que estão aí curtindo a nossa programação. A participação do seu velho amigo Wagner do Boné, o locutor da fronteira no comando do Pagodão 87. A direção geral é de Ayrton Serrão Costa. E na sonoplastia oficial do final de semana, o nosso amigo Wagner, Luiz Pereira, Wagner Bro. Esse. Ô, menino lindo! É verdade. É verdade. O nosso WhatsApp totalmente liberado para que vocês possam interagir conosco é o 8050-7115. 8050-7115 é o WhatsApp oficial da Rádio Jovem FM, que é só sucesso. Só toca sucesso para você que tem bom gosto musical. Isso mesmo, para nós aturar, né? Até as 14 horas. Então fique tranquilos aí. Bom, vocês podem participar conosco. Se estiver aniversariando hoje, mande a sua mensagem. E nós faremos uma homenagem em ritmo de samba e pagode. 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A Olindina agradece. São 12h21. Vamos seguindo com a nossa participação no Pagodão 87, agora oficialmente reinaugurado, né?

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2: Muito bem, já estamos chegando, estamos de volta no comando do Pagodão 87, neste domingo maravilhoso, maravilhoso, com certeza a temperatura está uma delícia, 30 graus aproximadamente, com nebulosidade, a pancada de chuva no horário da tarde. Pancada de chuva no horário da tarde. Pode. É verdade. Vamos chamar o horóscopo, é o Zuluzinho, é aquele cara que fazia zodíacos, né? Daqui a pouco eu vou me lembrar para que a gente possa entrar no YouTube e chamar ele para fazer aqui uma palestra sobre temperatura, tempo, condições climáticas, vento, enfim. Mas olha, falando sério, são 12 horas e 36 minutos. Aqui é o Pagodão 87, acontecendo até as 14 horas com o melhor do samba e também do pagode. Você pode interagir conosco. Vamos interagir conosco. Cadê a nossa querida Ellen Sofia? Está dormindo? Será que é domingão? Ela tomou um goró ontem, né? Deve estar de molho, com certeza, na rede. Nossa querida Andréa Lima também, lá pelo bairro da Coab. Ela já está nos acompanhando, com certeza absoluta. Nosso amigo Germano e sua esposa Edneuza. Germano, mande as informações da sua esposa para que a gente possa. Estamos querendo fazer uma utilidade pública, né? Para informar sobre o trabalho dela, que é cuidadora de idosos, também cuidadora do lar. Mas o telefone de contato para que a gente possa informar para o nosso público ouvinte que existe essa pessoa querendo trabalhar e precisando, né? Afinal de contas, é diarista, não é isso? É um bico aqui, um bico ali, um bico aqui, outro acolá. E vamos embora. Mas depende de você nos passar a informação, tá bom? O nosso amigo Germano aí, pelo Nossa Senhora do Carmo, se ele estiver ouvindo, comunique e leve a mensagem ao destinatário. Alô, interior! É verdade. Na época da Marajoara, esse programa existia. Eu era ouvinte. Alô, interior, meu irmão. O cara mandava mensagem lá, o cara é de Canoa lá. E exatamente pra isso. Já entendeu, né? É desse jeito. Esse baitola daí, rapaz. São 12h39. Hoje, 20 de setembro de 2026, meu irmão. Olha, o Pagodão acontecendo até as 14 horas. 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Vamos seguindo com a nossa participação no Pagodão 87, o melhor do samba e também do pagode para você. Eita, Domingão Pai Dégua.
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1: Não tem jeito, meu compadre, vambora. Ela vacilou comigo, nós estamos aí, né? Tudo certo.

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1: Muito bem, já estamos de volta no comando do Pagodão 87, nesta tarde maravilhosa, tarde gostosíssima de domingo. Isso, então contando com a audiência de todos vocês que estão ligados acompanhando a nossa programação. A nossa participação começa no sábado de 12 às 14 horas e no domingo também de 12 às 14 horas com o melhor do samba e também do pagode para você que curte a boa programação aqui da Rádio Jovem. Rádio Jovem FM 87,9, sempre a namoradinha da cidade e a sua preferida.
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1: 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Muito bem, nosso queridíssimo amigo Sargento Valmir, ele, sua esposa Márcia, seus convidados aqui no bairro da Liberdade, curtindo, acompanhando a programação da Rádio Jovem FM. Muito obrigado, Valmir, pelo carinho da sua audiência no Pagodão 87. Você tem cadeira cativa. Aliás, não é somente no Pagodão 87. Em toda a programação feita aqui por todas as equipes aqui da Rádio Jovem FM, você realmente tem cadeira cativa. Você tem carteirinha VIP aqui conosco. Um abraço para você, um bom domingo, um bom almoço para vocês. Que Deus nos abençoe sempre, grandemente. Não é isso mesmo, Valmir? Um abraço para você, uma ótima tarde, um ótimo domingo para todos vocês que estão aí na sua residência no bairro da Liberdade. Onde quer que você esteja, aliás, receba um abraço carinhoso do seu amigo Wagner do Boné, aqui do Pagodão 87, beleza? Abraçando o nosso amigo Hilaria, sua esposa Aldenora também, no bairro das Flores. Abraçando nosso amigo Diego das Calcinhas, lá em Santa Isabel do... Tá ligado, ele não larga do meu pé esse caboclo, impressionante. Tá ligado, acompanhando lá em Santa Isabel do Pará, lá pelo bairro do Aratânia também. Nosso amigo, não esquecendo que nós temos aqui a vaquinha solidária do nosso amigo Valdo Souza, né? Ele está passando por uma enfermidade, com um problema de glaucoma, né? Glaucoma, que é um problema que dá nos olhos, da vista, né? Ele está precisando do apoio da rapaziada que o conhece aqui em Benevides. Ele trabalha aqui na feira coberta aqui de Benevides. É o rei da farinha, na verdade, o nosso amigo Valdo Souza, precisando da ajuda dos seus amigos, aquelas pessoas que são seus clientes também, que puderem ajudar. É só acessar a casa dele lá para que ele possa informar. Nós estamos fazendo a Rádio Jovem está coordenando uma vaquinha solidária, né, para poder arrecadar recursos para que ele possa fazer o tratamento de saúde dele, tá certo? É glaucoma que ele tem. E vai precisar de uma intervenção cirúrgica. E não vai demorar, não. Para que ele possa voltar a enxergar normalmente e desenvolver seu trabalho com maestria, que é o trabalho de comunicador do programa Saudade 87 aqui da Jovem FM, tá certo? Então está dando recado. Estamos de 12 horas e 57 minutos. Valmir, aquele abraço para você e para toda a sua família aqui no bairro da Liberdade, tá certo, meu irmão? E abraçar também a Sandra Oliveira, o nosso amigo Henrique e a sua irmã Sara também, Laiana Indeu, na passagem Getúlio Vargas, também curtindo o Pagodão 87. E é só sucesso para você.
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1: Muito bem, já estamos de volta no comando do Pagodão 87, nesta tarde maravilhosa, tarde de domingo. Eita, coisa gostosa, é o Pagodão 87, melhor do samba e também do pagode, para você que curte a boa programação aqui feita pela equipe do Pagode. São 13 horas e 17 minutos. Isso, obrigado a você que está ligado acompanhando a nossa programação. É muito samba, é muito pagode. Você que está comendo aquele caranguejo aí, toque, toque, caranguejo, toque, toque, toque, toque, toque. É verdade, eu tô ouvindo aqui você quebrando a casca dele aí. É, rapaz, aquele é o caranguejo é bom com feijão, aquele feijão caprichado, aquele feijão bem temperado. Chega, eu salivei agora aqui, com certeza, mas é bom demais ter você. Você vai preparando o seu almoço, vai limpando o carro, vai lavando a cozinha lá e deixa aqui o fundo musical aqui. É por nossa conta, com toda certeza. Obrigado a vocês, todos vocês ligados acompanhando. Nosso amigo Laria também, lá no Bairro das Flores. Ele é sua esposa, Dona Aldenora, Sandra Oliveira, lá na Getúlio Vargas, em Ananindeua, a Síria, ali no centro de Ananindeua. É, nos acompanhando também. Ela, a Sara e o Henrique, seus filhos, já almoçando, mas curtindo o Pagodão 87. Ali em Ananindeua, ele é o Souza também lá em Ananindeua, acompanhando. E tem um pessoal lá na minha região, na minha terra lá, rapaz, curtindo, acompanhando. Deixa eu ver aqui mais. Abraçar o meu amigo Piauí, de Piripiri. Ele é de Piripiri, no Piauí, lá da distribuidora do sorveteiro, ali na Nina Ribeiro, em São Brás. Ele mora no conjunto Promorar, em Belém, ligado no Pagodão 87. Abraço a você, Leidivaldo, lá é o popular Piauí, de Piripiri. Ele está ligado acompanhando o Pagodão 87, meu amigo Felisberto Coutinho, pai das Esmurfetes. O Felisberto Coutinho é o pai das Esmurfetes. Tu é doido, é no conjunto satélite, acompanhando também o nosso Pagodão 87. Abraçando nosso amigo Leno Farias, ele é comunicador da Rádio Fronteira FM 104,9, e da Defesa Civil também, lá de Oiapoque, no estado do Amapá, na minha terra querida. É, lá de Oiapoque, no estado do Amapá, a terra onde eu nasci, onde nasceu essa estrela, onde nasceu essa estrela, lá no estado do Amapá, fronteira com a Guiana Francesa, quer dizer, é verdade. Exatamente, acho que lá eu sou vizinho do único pedaço da Europa, fora da Europa, né? Que é a Guiana Francesa, que é o território, como é que chama, rapaz? Ultramarino da França, né? É, do outro lado do Rio, nós temos Oiapoque do lado, do outro lado São Jorge de Oiapoque, que já é na Guiana Francesa, portanto, nós temos dupla nacionalidade, é assegurado pela lei. Também o nosso amigo parceiro Afrânio Lages e o Chico do Boteco em Calçoene, no Amapá, e o Olegário Guimarães na vila de Clevelândia do Norte, também no estado do Amapá. Essa rapaziada aqui curte o Pagodão 87 lá na minha terra querida. Olha, pessoal, são 13 horas e 19 minutos. Não esquecendo, Valmir, passe, replique essa informação que eu vou passar nesse momento a você. Um bom domingo a vocês aí, você e a sua esposa, Dona Márcia, e seus amigos convidados aí no Bairro da Liberdade, curtindo o Pagodão 87, comendo aquele caranguejo no toque-toque. Eu ouvi. Eu acho que eu acertei, né, Valmir? Um abraço pra você, meu irmão. Olha, o nosso amigo Valdo Souza, rapaz, a vaquinha solidária tá rolando aí, em prol do nosso amigo Valdo Souza, que tá com problema de vista, glaucoma, portanto. Doe qualquer valor para ajudar no tratamento de saúde do nosso amigo. Toda ajuda faz a diferença. O telefone, a chave Pix do Valdo Souza, portanto, quem conhece ele está realmente precisando, necessitando da ajuda, da colaboração de todos. R$10, R$50, 50 centavos, R$2, R$3, enfim. 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Portanto, juntos somos muito mais fortes. Então, Valdo Souza, estamos juntos e misturados aqui, meu irmão. Estamos aqui tentando buscar essa ajuda para você, para que você possa ficar logo, para que você possa voltar com a sua saúde normal e voltar a comandar também o programa Saudade 87. É a tradição aqui na Rádio Jovem FM, de segunda a sábado, segunda a sexta, de 8 da noite até às 10 horas. O comando tradicionalmente é do Valdo Souza, mas ele está nessa enfermidade e precisando da nossa ajuda, portanto. Eita coisa, Pai Dego, Pagodão 87. 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Está dado o recado, são 13h22. Vamos, não esqueçam de interagir conosco, mandando sua mensagem para o nosso WhatsApp, que está totalmente liberado para todos vocês que querem acompanhar, que acompanhem a nossa participação no final de semana aqui na Rádio Jovem FM. O nosso WhatsApp é 8050-7115, 8050-7115, é o WhatsApp da Rádio Jovem FM, a sua inteira disposição. 13h23, vamos seguindo com o Pagodão 87.
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1: Muito bem, já de volta, Joy, não sou Joy. É verdade, estamos de volta no comando do pagodão. Joy, não sou Joy, verdade, verdade, mas sou eu. É verdade, Azulino de quatro costados, sofrendo, chorando, largado, com esse clube do Remo que só nos faz sofrer nesse ano de 2026. Oh, meu Deus do céu, desde quando a gente perdeu o estadual, depois saiu eliminado daquela Copa Cheiro Verde, misericórdia. Agora tem essa desilusão com o Campeonato Brasileiro da Série A. Eita, mas é isso aí, vamos ver se a gente consegue ter um pouco de alegria até o final do ano. Vamos ver se eles conseguem nos dar essa alegria, né? Mas a torcida do Clube do Remo está sofrendo um bocado, com certeza, decepcionados, na verdade, né? E é assim que eu me sinto, decepcionado, enganado e desiludido. Pensando que ia dar tudo certo, até agora não conseguiram ajustar nada, tá tudo abandonado, CT, nada de sair o CT, só a grana entrando e nada de construção. Mas a gente chega lá, vai conseguir acertar esse negócio aí. Com certeza, vamos orar muito a Deus para que o Clube do Remo consiga realmente dar a volta por cima, que está meio complicado acreditar nessa rapaziada que está, neste momento, envergando a camisa do Clube do Remo. Tem que ter mais raça, vontade, determinação, dignidade e ser guerreiro realmente para poder jogar no Remo, tem que ser. Rebaixamento está decretado praticamente. Olha, eu não vou dizer que não. Eu não tenho muita confiança de que o Remo vai conseguir dar a volta por cima, porque pelo que nós estamos vendo, é muita tristeza. E o torcedor do Clube Remo tem que ter consciência, sem hipocrisia, sem mentira. Falar a verdade, porque não custa nada falar a verdade. Quem fala a verdade não merece castigo, não é isso mesmo? Eu na verdade não acredito mais que o Clube Remo consiga sair da situação que se encontra na vice-lanterna do Campeonato Brasileiro da Série A. Lamentavelmente. Mas é isso aí. Tamo junto. Valmir, um abraço pra você, a sua esposa Márcia, os seus amigos e familiares aí reunidos, almoçando neste Domingão Pai d'Égua, curtindo o Pagodão 87. Muito obrigado pelo carinho. Façam o almoço de vocês, preparem aquela feijoada gostosa, aquele caranguejo, aquele peixe assado aí na orla da sua piscina, na sua residência aqui no Bairro da Liberdade. Mas curtindo a programação da Rádio Jovem, o Pagodão 87. E é feito com muito carinho pra vocês, pra ouvinte como você, tá, meu irmão? Com você, a sua esposa, a dona Márcia, enfim, aí o meu amigo Valmir, no Bairro da Liberdade. Um forte abraço pra vocês. E tenho um final de semana abençoado com toda certeza. Nosso amigo, tem um pessoal lá na minha terra querida, lá, curtindo lá em Calçoene, o nosso amigo Afrânio Lages, e o Chico do Boteco, e o Olegário Guimarães, na vila de Clevelândia do Norte, no estado do Amapá, portanto, lá no meu chão querido. Abraçar nosso amigo Piauí de Piripiri, Leidivaldo no conjunto Promorar, ligado também no Pagodão 87, nosso amigo Felisberto Coutinho. Eu chamo ele do pai das esmorfetes. Lá no conjunto Satélite, ele está ligado acompanhando também o Pagodão 87 da Rádio Jovem FM, que é só sucesso. Olha, mais uma vez, não esquecendo, estamos de 13 horas e 45 minutos. Nosso WhatsApp totalmente liberado para você que quer acompanhar, que quer fazer uma sugestão, mandar seu abraço, fazer o seu oferecimento musical, por que não? Aproveite que ainda tem tempo, tá certo? É 8050-7115, 8050-7115. É o WhatsApp oficialíssimo da Rádio Jovem FM. Isso mesmo. Aqui informar vocês a vaquinha solidária que está correndo aí, em prol do nosso colega de trabalho aqui da Rádio Jovem FM, Valdo Souza, do programa Saudade 87. E o programa dele é de segunda a sexta, das 20 até as 22 horas. É um programa tradicional de muito sucesso aqui na Rádio Jovem FM. E o nosso amigo Valdo Souza está precisando do apoio, do auxílio dos amigos, dos parceiros, dos seus clientes lá da feira que ele vende. Ele é o rei da farinha em Benevides. Tem um box de venda de farinha aqui na feira, tá certo? Mas está na enfermidade, está com problema de glaucoma e precisando do apoio de todos nós. A solidariedade humana, tá certo? Doe qualquer valor para ajudar no tratamento de saúde do nosso amigo Valdo Souza. Toda ajuda faz a diferença. A chave Pix dele, se você quiser ajudar, se puder ajudar, ajude. Não custa nada, né? R$10, R$5, R$20, enfim. 919-8612-7755. A chave Pix do Valdo Souza, o nome dele é Oswaldo de Souza Caldeira, tá? Oswaldo de Souza Caldeira, portanto, a chave Pix dele é 919-8612-7755. Juntos somos muito mais fortes. Beleza? Estão de 13 horas e 46 minutos. 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Está dado o recado, são 13h48. Vamos seguindo com o melhor do samba e também do pagode, aqui na Rádio Jovem FM, que é só sucesso para você. Se liga aí.

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1: Muito bem, já arrumando a minha boroca aqui, organizando as minhas, os meus pés. É, rapaz, lá no Maranhão a pessoa chama boroca para essa porta chuteira que a gente usa dentro do futebol. Então já está tudo organizado aqui, aliás, estou organizando aqui para poder me retirar, bater retirada, sentido Santa Isabel do Pará. Mas antes vamos fazer uma visita do nosso amigo Valdo Souza para saber como é que está a situação dele aqui no bairro da Liberdade, onde ele reside, tá certo? Não esqueça da vaquinha solidária. Deixa eu passar novamente aqui a chave Pix do nosso amigo Valdo Souza, que ele está precisando muito da ajuda de todas as pessoas de bom coração e poder ajudar. Então vamos ajudar, vamos ser solidários com a questão, com a saúde dele. A vaquinha solidária é em prol do amigo Valdo Souza, portanto, doe qualquer valor para ajudar o tratamento de saúde do nosso amigo. Toda ajuda faz a diferença. A chave Pix dele, o nome dele é Oswaldo de Souza Caldeira. O pessoal deve conhecer, ele apresenta o programa Saudade 87 aqui de segunda a sexta. É um horário de 20 até as 22 horas. É tradicional comunicador aqui da Rádio Jovem FM e está com esse problema de glaucoma, né, minha gente? E glaucoma, é verdade. Então a gente tem que, se puder, na medida do possível, dar uma força, dar uma ajuda para ele financeira, para que ele possa se manter, para que ele possa comprar a medicação dele. E se Deus quiser vai dar tudo certo. Vamos torcer, orar muito a Deus para que ele possa realmente se convalescer dessa enfermidade. 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Em nome de Oswaldo de Souza Caldeira. Juntos somos muito mais fortes, portanto, é a vaquinha solidária coordenada pelo nosso gestor máximo Ayrson Serrão Costa, aqui da Rádio Jovem FM. E vamos nos despedindo aqui nesse momento, agradecendo a Deus, ao Papai do Céu, que nos deu a condição e a capacidade para que a gente pudesse conduzir esse programa aqui, o Pagodão 87, com aquela galhardia, né? Com aquela tranquilidade, com aquela sabedoria de sempre, com certeza, né? Então na semana que vem estaremos juntos, se Deus assim nos permitir, no sábado de 12 às 14 horas e no domingo de 12 também até às 14 horas com o melhor do samba e o melhor do pagode, o Pagodão 87. E um forte abraço a todos nós, para vocês, os nossos queridos ouvintes que nos prestigiam sempre no final de semana. Que Deus nos abençoe grandemente e vamos para a luta. Fui, valeu, obrigado. Até o nosso próximo encontro, no próximo sábado, com muita saúde e muita paz. Alô!

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1: Na Jovem 2:35.

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1: Na Jovem 2:45.

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1: Na Jovem 3 e 9.
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1: Na Jovem 3 e 17.

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2: 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Isso é Alanzinho, o repertório que você confia.

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1: Na Jovem 3 e 34.

0: cerveja aí.
1: E tá gelada?
0: O homem apaixonado não sente fome.
1: Ele só sente sede, né?
0: Pode.
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3: Na Jovem FM 3:46.

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0: E aí, gostou? Dá um gritão aí pra gente.
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1: Na Jovem FM 4:32.

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1: Dale, vaqueiro! Você apaixonou que atira a primeira pedra, viu?

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1: Na Jovem 5 e 9.
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12: Eita, canção reta é essa?

0: Luiz, Bru, Gil.
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2: Essa com certeza não poderia faltar na playlist Mara. Pra cantar comigo, eu chamo ele, Carlinhos Gabriel.

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1: Na Jovem 5:34.

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1: Na Jovem FM 5:46.
2: É pra se apaixonar com o Fábio emprestado no meio da vaquejada. Assim, ó.

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É, aquele amargo da saudade, que perturba, tira o sono e não passa.

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0: Uma salva de palmas, gente. O cara manda muito bem. Eu que agradeço.
1: Que é isso, meu Deus do céu? Obrigado.
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1: Na Jovem FM 733.

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Eu sei que se você estiver me ouvindo, vai entender que uma mesma história tem sempre duas versões. E essa é a minha.

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1: O original vocês sabem qual é, né? Lauana Prado Raiz é o nome. Quem sabe canta comigo assim, ó. O deserto

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1: Na Jovem FM, 8:36.
2: Como é que é, meu senhor?

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